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0: Obrigado! Com vocês, eu vou até cantar um pedacinho de uma música. Fala assim: é, fui mais um na sua vida. Gilberto e Gilmar!
1: Obrigado! Tudo bem? Boa noite, boa noite!
2: Boa noite!
1: Boa noite!
2: Boa noite!
1: Vamos lá então! Vamos lá. Música da saudade!
2: Vamos lá!
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0: C'est loco. Valeu, família, lindo demais.
1: Faz barulho pro JP aí, gente.

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0: príncipe.
1: Valeu, Nayara Azevedo. Que prazerzão ter você aqui.
2: Prazer,
1: viu?
2: É
1: muito
2: meu.
1: Feliz. Valeu mesmo.
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0: Que moda é essa,
1: você tá doido, menino?
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2: 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Eu tenho vários, mas no

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0: Marujinha.
1: E aí, bebês? Essa moda é sucesso, gente.
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1: Galera, deixa eu contar uma história pra vocês agora. E pra contar essa história, eu quero convidar um grande amigo nosso, Renato Albani!
2: Bruninho Davi!
1: Vamos aí! O ano era 1992, Serra de Maracaju. Nascia José Cláudio Benedito. Poucos sabiam, na verdade ninguém. 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Como se isso fosse um problema, é aquela história. Uma

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0: Teve dedo na cara?
1: E aí, Thiaguinho?
2: Te falei, rapaz. Tava na cara que era fake news.
3: Mais uma fake news, Fred Gustavo.

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essa ligação covarde. Tô sabendo sim da sua grande novidade. Vai casar, é amanhã, né? Tô feliz.

0: Quem gostou, bota a mão pra cima e bate palma!
1: Cadê os gritos pro Gustavo, gente?

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3: Quem é que manda aqui nessa bodega, gente? O Brasil inteiro responde pra você, meu parceiro.
4: A gente assina
3: embaixo. Aumenta o som que é

0: Essa é a mais pura verdade, né, Fred?
1: Falou tudo, João Neto.
0: É o que é o mais certo, não tem jeito. É elas que mandam mesmo. 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

0: muitíssimo obrigado!
1: Maravilhoso!

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0: Palmas pra Marília Mendonça! Linda demais!
1: Palmas pro meu príncipe!
0: Obrigada, Marília!
1: Linda. Deus abençoe sua vida,
0: amém. Eu nem dormi a noite pensando na sua participação, viu?
1: Você tem uma fã aqui pra vida inteira, viu?
0: Ah, obrigada, é eu que sou seu fã demais, te admiro muito, viu?

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pega. Oi, alô, bom dia. Mas vem pra mim, pro amor. Hoje é dia 1º de outubro de 2026. É quinta-feira. É 1º de outubro, se Deus quiser, será um mês aí de muitas bênçãos, muitas alegrias pra todos nós. Faz bem pra mente, pro amor. É, chegamos coração, então já no mês de outubro, hein? É, passando rápido o ano, hein? Abre a porteira, prepare. Muito bom dia pra você que está acompanhando a gente aí nesta manhã de quinta-feira, né? Hoje é quinta-feira, pré-sexta-feira, já moçada já na expectativa do final de semana aí já. Um abraço especial para você, bom dia. Que vem de longe, sem saber. Joãozinho e você, vamos juntos nesta manhã de quinta-feira. Tem muita moda bonita, hein? Tem muita moda boa pra tocar pra você. A sua participação é importante pra gente, viu? Participe com a gente, já está liberado o telefone 99997-1049. 99997-1049. Participe conosco, pedindo aí sua moda, sua música. Aí vamos começar o programa então, né? Vamos começando agradecendo, é claro, a sua participação, a sua companhia. Manda um abraço. Mandar um abraço lá para São Miguel do Oeste, lá em Santa Catarina. É, meu amigo Evelásio, tá ligadinho com a gente. Bom dia, meu amigo Joãozinho, toca o IP e o Prisioneiro. Tá bom, então. É o IP e o Prisioneiro. Vou tocar para você, então, essa música bonita aí, né? É música linda aí na programação do Terra Sertaneja. Então vamos tentar abrir já com o IP e o Prisioneiro lá pro nosso amigo Evelásio, lá em São Miguel do Oeste, Santa Catarina. Um abraço, bom dia também pra filha, né? Pra Isadora, que sempre acompanha a gente nas manhãs. Aquele abraço muito especial aí pro nosso amigo Evelásio. Bom dia também, mandar um bom dia também lá pra Genesi. Bom dia, Joãozinho, toca Eu Te Seguro com Panda. Ofereço pro meu amado Mauri Grando. Valeu, obrigado pela participação, tá bom, Genesi? Obrigado pela companhia, obrigado pela audiência, tá bom? Vamos ouvir então daqui a pouquinho, então Eu Te Seguro com o Panda aqui no Terra Sertaneja. Eu mando um bom dia também lá pro Hilário, a dona Sueli, o Ivan, estão ligadinhos com a gente aí também. Aquele abraço muito especial, bom dia. Tomando chimarrão e curtindo o programa, né, Hilário? Um abraço aí pro Hilário, pra dona Sueli e pro Ivan. Quem está com a gente também é o Tatu. Um abraço aí pro nosso amigo Tatu, né, a moçada do ônibus aí. A Inês também, esposa, ligadinha com a gente. Aquele abraço especial, bom dia. O João Pires também está com a gente. Bom dia, João. Obrigado aí pela audiência, nosso xará. João Pires, curtindo o programa. Professora Sônia também, né? Aquele abraço muito especial, muito bom dia. Obrigado por esta maravilhosa companhia. Vou fazer o seguinte, não apareceu aqui ainda. Vamos ouvir então aí com o João Mulato e Douradinho vai abrir o programa então, tá bom? Daqui a pouco nós ouvimos então as modas aí dos pedidos. César!

0: É o Mococa, Mococa Paraíso. É, o IP e o Prisioneiro foi lá para São Miguel do Oeste, foi lá para Santa Catarina, foi lá para o nosso amigo Velásio. Obrigado pela participação também, Velásio. Bom dia para você. E nós ouvimos também Princesa com João Mulato e Douradinho aqui no Terra Sertaneja. Olha a hora certa, agora são 5 horas 11 minutos.
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0: 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Olha só, eu tenho um recadinho para você. A coordenação da Catequese de Iniciação à Vida Cristã comunica que as inscrições para as crianças na idade de 9 anos ou a completar até o início de março de 2027 estão abertas a partir do dia 6 de outubro até 12 de novembro. Neste mesmo período, estaremos inscrevendo também crianças para a infância missionária na idade de 5 anos e para catequese de adultos a partir de 16 anos. Trazer cópia do certidão de nascimento e de batismo, atendimento, período da manhã de terça a quinta-feira das 8 às 10 horas, período da tarde de terça a quinta das 13 às 15 horas. Taxa de inscrição, R$20, aí é o aviso da coordenação da catequese aí da paróquia Cristo Rei. Muito bem, vamos então para o nosso apoio. Eu volto já. Vamos agradecendo então a presença e a participação aí do Mauri Grando. Mauri Grando, bom dia, tchê. Bom dia, tô na escuta, tchê. Toca a música, eu te seguro. Ofereço para Genesi de Dourados. Beleza, então, vamos tocar então Eu Te Seguro daqui a pouquinho, tá bom? Aquele abraço especial a vocês. E eu vou mandando um bom dia também lá pro Teno, lá em São Miguel do Oeste, Santa Catarina, o Teno, a Cleixo, o Jardel, a Aline, todos os dias ligadinhos com a gente. Aquele abraço muito especial, muito bom dia. É, então daqui a pouquinho tem Panda, Eu Te Seguro, vai lá pra Genesi, manda pro Mauri, manda pra Genesi, e Genesi manda também pro Mauri. Bom dia, obrigado pela companhia.
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Certinho, certinho, de volta com a programação do Terra Sertaneja. Agora são 5 horas e 21 minutos. Vamos então para a sequência, vamos atendendo então a Genesi. A Genesi pediu, oferecendo aí pro amado Mauri Grando, né? É, a música Eu Te Seguro com o Panda. E o Mauri Grando também oferecendo a música para Genesi lá de Dourados, né? A música Eu Te Seguro também com o Panda. Bora aí para a sequência, vamos ver quem está participando com a gente. Um grande abraço ao nosso amigo Wilson Gava. Wilson está ligadinho com a gente, está curtindo a nossa programação. Obrigado, Wilson, pela audiência, pela companhia. Wilson Gava, Salete, Marcelo Pesarico, Jéssica, todas as manhãs aí também acompanhando a gente. Aquele abraço. É isso aí, então vamos para a música. Chegando Panda, Eu Te Seguro. É, vai lá pra Genesi, vai lá pro Mauri, do Mauri vai pra Genesi.

0: Muito bem, agora são 5 horas e 25 minutos. Ouvimos aí o Panda, Eu Te Seguro, foi lá para a Genesi também, o Mauri mandou para a Genesi mandou para o Mauri. Música bonita aí com o Panda, Eu Te Seguro. Estamos ouvindo aí Cristina Ralf, Camisa Manchada, às 5 horas e 26 minutos.
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0: Hora certa agora são 5h28.
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Muito bem, agora são 5:33. Vamos de volta aí para seguir com a programação do Terra Sertaneja para você na manhã. Uma abração especial lá pro Nerci Quiomento. Alô, Nerci, bom dia, obrigado pela audiência, hein? Bom dia, João, mãe amorosa, Teixeirinha. Tá bom, vamos tocar para você daqui a pouquinho, tá bom? Um abraço aí pro Nerci. Um abraço também lá pro Josimar Sense. Bom dia, João. Bom dia para você, Josimar, nosso amigo Chico Sense, a Simone, a Agta, Agnes, ligadinhos com a gente. E aquele abraço especial, bom dia. Muito obrigado por estar aí curtindo a nossa programação. Então, daqui a pouquinho vamos ouvir então Mãe Amorosa com o Teixeirinha lá pro nosso amigo Nerci que aumenta. Um abraço, bom dia pro Nerci, pra dona Nelly, também pro Miguel, lá no Caú, estão ligadinhos com a gente. Aquele abraço muito especial, bom dia, obrigado pela companhia. Nerci, dona Nelly, Miguel,

0: principais pragas.
1: Muito bem, ouvimos aí 5 horas e 41 minutinhos. Nós ouvimos aí com o Teixeirinha, essa moda bonita, né? Música Amor de Mãe. Com o Teixeirinha, foi lá pro nosso amigo Nerci, que aumenta. Obrigado, viu, Nerci? Obrigado aí pela audiência, muito obrigado aí pela sua maravilhosa companhia. Ao Nerci, que aumenta, dona Nelly, Miguel, lá no Caú, ligadinhos, curtindo Terra Sertaneja. Bom dia! É isso, vamos agradecendo a presença e a participação do nosso amigo Zeca Sense. Alô, Zeca, obrigado pela audiência, viu? O nosso amigo Zeca Sense ligadinho com a gente aí. Aquele abraço especial para o Zeca, para a dona Clarice. Tomando um chimarrão e curtindo a programação do Terra Sertaneja. Eu mando bom dia também lá para Solange. Alô, Solange, bom dia. Obrigado por estar com a gente, tá bom? Solange está ligadinha aí, ouvindo, curtindo o Terra Sertaneja na manhã. Obrigado, hein? Obrigado, Solange. Bom dia para você.
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1: Hora certinha, agora são 5h42.
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1: É isso, muito, muito, muito, muito obrigado a você que acompanha a nossa programação, obrigado pela companhia, obrigado aí por esta maravilhosa audiência. Pessoal que está aí acompanhando a gente desde as 5 horas, aquele abraço especial, bom dia, obrigado por esta companhia maravilhosa.
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Muito bem, são 5 horas e 51 minutinhos, 5h51, muito bom dia para você que me acompanha na manhã, esta manhã de quinta-feira, né? Grande abraço, bom dia para você.

Milionário José Rico, Anjo Loiro. Um abraço especial lá para a Pastelaria Avenida, lá para a Elisa, para a Giovana, para o Tiné. Aquele abraço especial, bom dia, obrigado, hein? Obrigado pela companhia. Toda a moçada aí da Pastelaria Avenida, bom dia.

Muito bem, 5 horas 55 minutos, 5h55. Ouvimos aí o milionário José Rico, Anjo Loiro, moda boa, moda bonita, aqui na nossa programação. Obrigado, hein? Obrigado a você que está ligadinho comigo aí, você que está curtindo a nossa programação. Muito obrigado pela companhia, muito obrigado pela sua maravilhosa audiência. Vamos então nos preparando aí para a reflexão do Evangelho do dia com o padre Flávio Alencar.

0: Depois vamos ter aí o último horário eleitoral gratuito. Daqui a pouquinho, depois da reflexão do Evangelho do Dia com o padre Flávio Alencar. 5 horas 56 minutos.
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0: Oral gratuito. Daqui a pouquinho, depois da reflexão do Evangelho do Dia com o padre Flávio Alencar. 5 horas 56 minutos.
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2: Olá, ouvintes da Rádio Interativa FM, aqui é o Padre Flávio e desejo paz e bem. Estamos refletindo o Evangelho de cada dia. Hoje, iniciando o mês de outubro, no seu primeiro dia, quinta-feira, e a Igreja faz a memória de Santa Teresa do Menino Jesus, que foi virgem e doutora da Igreja. O Evangelho é segundo São Lucas, capítulo 10, versículos de 1 a 12. Naquele tempo, o Senhor escolheu outros 72 discípulos e os enviou dois a dois na sua frente a toda a cidade e lugar onde ele próprio devia ir. E dizia-lhes: a messe é grande, mas os trabalhadores são poucos. Por isso, pedi ao dono da messe que mande trabalhadores para a colheita. Eis que vos envio como cordeiros para o meio de lobos. Não leveis bolsa, nem sacola, nem sandálias, e não cumprimenteis ninguém pelo caminho. Em qualquer casa em que entrardes, dizei primeiro: a paz esteja nessa casa. Se ali morar um amigo da paz, a vossa paz repousará sobre ele. Se não, ela voltará para vós. Permanecei naquela mesma casa, comei e bebei do que tiverem, porque o trabalhador merece o seu salário. Não passeis de casa em casa. Quando entrardes numa cidade e fordes bem recebidos, comei do que vos servirem. Curai os doentes que nela houver e dizei ao povo: o reino de Deus está próximo de vós. Mas quando entrardes numa cidade e não fordes bem recebidos, saindo pelas ruas, dizei: até a poeira de vossa cidade, que se apegou aos nossos pés, sacudimos contra vós. No entanto, sabei que o reino de Deus está próximo. Eu vos digo que naquele dia Sodoma será tragada com menor rigor do que essa cidade. Palavra da salvação. Queridos ouvintes, no contexto da subida de Jesus para Jerusalém, envia à sua frente 72 discípulos a fim de preparar o seu caminho. O número é significativo, pois representa as nações da terra elencadas no livro do Gênesis, capítulo 10. Entretanto, é ainda mais significativo o fato de enviar muitos discípulos, e não apenas o grupo dos 12 apóstolos. Esse particular é exclusivo de Lucas e abre a missão a todos os cristãos, inclusive nós hoje. Não é apenas o clero, os padres, bispos, diáconos, irmãos, irmãs, religiosos, e que são sucessores dos apóstolos, que enviaram para trabalhar pela messe, mas todo aquele que é batizado e aceita seguir o mestre é um discípulo missionário. Que você exerça a sua missão, seu chamado, e seja profeta neste mundo. Deus te abençoe.

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3: É isso aí, estamos de volta com a programação do Terra Sertaneja para você na manhã. É isso aí, Terra Sertaneja, bom dia pra você. Você que tá ligadinho, você que tá curtindo aí a nossa programação, obrigado. Obrigado pela sua companhia, obrigado pela sua audiência. Joãozinho e você, vamos juntos nesta manhã. Manhã de quinta-feira, dia 1º de outubro de 2026. Você que está ligadinho comigo desde as 5 horas da manhã, muito obrigado, viu? Muito obrigado mesmo por esta companhia maravilhosa. Vamos aí então dando sequência na programação do Terra Sertaneja. É, moçada que está com a gente desde assim, aquele abraço, viu? Aquele abraço muito especial pra você, bom dia. Então, bom dia então lá pra dona Ilma Freitas, ligadinha com a gente. Aquele abraço muito especial, dona Ilma, obrigado pela audiência, obrigado pela companhia. Também com a gente é a dona Marisa Rodrigues, grande abraço, dona Marisa, obrigado pela companhia. É dona Marisa Rodrigues e também toda a família que nos ouve, curte a nossa programação lá na Central, bom dia. Bom dia também lá pra Ruth e pro Ademir, a R Variedades com a gente, aquele abraço Ruth, aquele abraço também pro Ademir, todos os dias ligadinhos aí curtindo a nossa programação, aquele abraço especial, bom dia! Agora são 6h28, 6h28, vamos de moda, então vamos de música, vamos dando sequência aí na programação, vamos tocar moda boa aqui no Terra Sertaneja.
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0: Muito bem, são 6:39, 6:39. Nós ouvimos em Crise de Ciúmes, Luiz Goiano e Gercel da Viola, participação do Ivo de Souza. Ouvimos também Mato Grosso e Matias Mariposa. E também ouvimos aí o César Menotti Fabiano, Segura na Mão de Deus. Abrindo aí mais uma sequência na programação do Terra Sertaneja pra você na manhã.
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0: É isso aí, aqui bate um coração sertanejo. Às 6:40. 6:40, bom dia pra você. Que nos acompanha.

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0: da família, restaurante Churrascaria Teixeirinha, Império Materiais para Construção, Mirelle Lingerie, toda moçada, todos aí ajudando, né? A levar até você o melhor da música sertaneja aqui pela 104.9. Bom dia pra você! É isso aí, Joãozinho e você, sempre aqui na 104.9. Bom dia! Agora são 6 horas. Agora são 6 horas e 42 minutinhos, 6h42. Vamos então aí para o nosso apoio. E eu volto daqui a pouquinho, então. Eu volto daqui a pouquinho com a programação do Terra Sertaneja para você, com muita moda bonita, muita moda boa. Bom dia para você.
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0: muito bem, agora são 6 horas e 47 minutos, 6:47. Vamos agradecer a sua presença e a sua participação. Agora 6:48, bom dia.
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0: É, Coração Sertanejo aqui na sua 104.9 com a programação do Terra Sertaneja. Obrigado pela companhia, obrigado pela audiência. Moçada que está com a gente nesta manhã de quinta-feira, né? A pré-sexta-feira, segundo alguns amigos. Agora são 6:48. Quem será seu outro amor? É o Chico Rei Paraná. Um abraço especial lá para a Pastelaria Avenida, obrigado aí pelo café. Um abraço especial para Elisa, para Giovana, para o Tiné, para toda a família que nos ouve e curte a nossa programação. 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

Zezé de Camargo e Luciano, Solidão a Três, ouvimos também Teodoro e Sampaio, Quando a Saudade Aperta, Chico Rei, Paraná, Quem Será Seu Outro Amor? E assim chegamos ao final de mais uma edição do programa Terra Sertaneja. Amanhã é sexta-feira, espero você, hein? Amanhã, a partir das 5 da manhã, estaremos juntos de novo, se Deus quiser. Agora, show da manhã, com a Sara Cristina e o Antônio. Aquele abraço, espero você amanhã. Tchau, tchau.

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1: 7 horas e 9 minutos.

dia! Estamos chegando! Hoje, dia 1º de outubro. Acabou o mês, começou o mês novo. Bom dia pra você!

0: o seu mês agora, começando, né? Começando um novo mês. Seja maravilhoso, cheio de bênçãos na sua vida.
1: Pra gente dar a canção do terceiro.
0: Hoje, quinta-feira. Já tá quase sextando. Já está chegando o fim de semana.

0: O show da manhã começa agora. Até às 9 horas com você, com muita alegria, muita animação, muita informação, muita bênção pra você. Receba o meu bom dia da Sara Cristina.
1: Bom dia do pastor Antônio.
0: Coisa mais linda da minha vida.

0: dia.
1: E pra começar o dia assim maravilhoso,
2: maravilhoso, eterno Deus, em nome de Jesus, mais uma vez nesta manhã, estamos aqui na tua presença, Senhor. Senhor, pedindo a tua bênção para o povo, Senhor, de Laguna Carapã, todos os ouvintes, Senhor, povo deste estado, do Mato Grosso do Sul, que é uma maravilha, do nosso Brasil e do mundo, Senhor, em nome de Jesus, que as bênçãos, Senhor, sejam com todos e conosco para todos sempre. Amém.
1: Que o Senhor conceda a sua graça na sua vida nessa manhã e neste dia, é claro. Bom dia para você dos sítios, das chácaras, das fazendas que já estão ligadinho na nossa

0: aí o nosso telefone já está liberadinho pra você. 9997-1049.
1: Tá bom demais.
0: 9997-1049. Manda pra mim o seu alô, o seu bom dia. Outra vez da nossa live no Facebook. Interativa Laguna.

Jorge Fales, Anthony. 7 horas e 17 minutos. E o que se comemora no dia de hoje, dia 1º de outubro? Comemora-se o Dia Nacional do Idoso e Dia Internacional da Terceira Idade. Que bênção, hein? Dia Nacional do Idoso, data instituída para conscientizar sobre os direitos e as necessidades da população idosa. Dia Internacional da Música também hoje é celebrado, né? Celebrado globalmente para promover a arte musical e a diversidade cultural. E também o Dia do Vendedor, do representante comercial. Homenagem aos profissionais responsáveis pelas vendas e negociações comerciais. Uma coisa interessante aqui também, hoje é Dia Nacional do Vereador. Todos os dias. Reconhecimento da atuação dos legisladores municipais.

0: Já já vamos estar falando, né, sobre as datas comemorativas do dia de hoje.
1: Amigos do Grupo Surum.
0: Mas o nosso telefone já está liberadinho pra você. 9997-1049.
1: Manda o escudo, vou apintar.
0: 9997-1049, pra você mandar pra mim.
1: Bota.
0: Seu alô e seu bom dia.

0: tú.
1: Bom dia!
2: A primeiríssima de hoje.
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2: Das 10 mais pedidas, Amar Amar.
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0: Maranhão. Você tá ouvindo Rio Negro e Solimões? Hoje a casa está cheia.
1: Do Acre, do Mato Grosso, de Rondônia e de Brasília, coisa linda que dá gosto. Mulher do Amazonas, do Acre, do Mato Grosso, de
0: Rondônia. Quero mandar um alô pessoal aí do sítio, da chácara, das fazendas que estão ligadinhos na nossa programação, né? Bom dia, bom dia.
1: 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Hoje a casa tá cheia.
0: Hoje nós estamos meio com preguiça, né? Não recebi até agora nenhum bom dia.
1: Coisa igual. Hoje a casa.
0: Todo mundo esqueceu de nós hoje, hein, meu amor?
1: Tem mulher de todo lado.
0: Ninguém quis dar bom dia pra gente ainda, hein?
2: Hoje a casa tá cheia. Estão acordando.
0: É o tempo, né?
2: É o tempo.
0: É, vão dar um tempinho. Isso aí, mas já é 7h36 já. Nenhum bom dia. Mas eu quero mandar meu bom dia para você que está fazendo aniversário hoje.

0: fica junto.
1: É isso aí, hoje comemorado, né, o Dia Nacional do Idoso, Dia Internacional da Terceira Idade. O Dia Nacional do Idoso, data instituída para conscientizar sobre os direitos e as necessidades da população idosa. É complicado, né, meu bem? Pessoa idosa, pessoa quando fica idosa, é complicado.
2: Depende da região, depende dos familiares, depende...
1: Depende de tudo,
2: de
1: né?
2: De tudo, dos vizinhos.
1: De todos.
2: Depende, é uma coisa complicada. Ele e não é fácil, porque quanto mais idoso, mais problema, né? A vida, enfim, né? Isso é para todo mundo. Então, não devemos nunca desfazer, discriminar, abusar dos idosos, porque um dia chega a nossa vez também, né? E aí? Será que nós queríamos a mesma situação para nós? Eu acho que não, né? Então,
1: e passa rápido, né? A gente lembra que quando a gente era tão novinho, a gente achava que nunca ia ficar velho, né?
2: É, mas eu ainda não tô. Eu tô jovem.
1: Você não é idoso,
2: ainda.
1: Amor?
2: Eu sou jovem.
1: Você
2: ainda.
1: Não é idoso?
2: Não, eu sou jovem. Todos que têm fôlego e alegre, se alegra, não importa a idade, o que importa é viver, gente. Tem que viver porque um dia a vida acaba, né? A saúde chega ao fim, a idade vai chegando e a vida acaba. Então nós temos que viver, lógico, viver bem, de bem com todo mundo, né? Porque se viver de mal com todo mundo também vai se dar mal nesta vida, né? E no final dela e após a vida, né? Então. Amizade, a bondade é o símbolo de toda boa sobrevivência. Que você, aqui você paga, que você colhe, daqui você é feito uma escolha sua, né? Aqui você se escolhe e aqui você paga e aqui a gente colhe, então. Fazer o bem para colher o bem, pagar o bem com o bem, nunca fazer o mal, plantar o bem para colher o bem, viver bem.

0: bem, pra um lugar bom, né?
1: Eu falo também que ser idoso é um presente, né? Porque tem muitas pessoas que não chegam até lá, né? É um presente ser idoso, né?
0: Poucos
1: pra poucas pessoas, verdade.
0: É um privilégio, mas a Bíblia fala, né, que aquele que, ou seja, faz o bem, ele vê, né, o filho dos seus filhos, ou seja, seus netos, né? Então aquele que vê seus netos, provavelmente fez coisa boa, né?

0: vocês que são teimosos. É complicado, né? Porque os idosos, eles viram criança de novo, né? Vi com tudo criancinha de novo. Não, terrível.
1: Alguns reclamam de
0: nossa,
1: tudo,
0: e a gente não pode fazer muita coisa porque tem que obedecer eles, né? São mais velhos. E na época da Bíblia, na época do passado, os idosos, os anciões, né? Chamam os anciões, né, da época, né? Era uma comunidade inteira, tinha que obedecer os anciões, não é verdade?
1: Hoje os anciãos, vamos dizer assim, hoje é considerado ancião, mas é... A igreja, né? A igreja, a congregação, né?
0: É o que fala os anciões.
1: Ela não é pastor,
0: mas
1: não é
0: bispo, na Bíblia fala sobre
1: padre,
0: os anciões.
1: Ela é ancião. É o ancião, é o vamos dizer, o escalão mais alto ali do cargo deles aí, da igreja, né? Ali da dominação, é o ancião, né?
0: E muita gente não respeita os idosos, né? Muita gente não respeita essa parte.
1: Chegou, eles olham, alguns acham que os idosos atrapalham.
0: É. Fala, tem como atrapalhar, né?
1: Alguns estão vivendo ali, às vezes, em cima daquilo que o idoso construiu, né?
0: É.
1: E acha que atrapalha ainda, às vezes.
0: Parece que muitas pessoas acham que os idosos são um fardo. É pesado. Por exemplo, para muitos filhos, os pais idosos são como um fardo, né? Tem que carregar nas costas. Acha que. Tem gente que. Eu já vi gente chorando porque tem que carregar os pais na costa, sabia?
1: Tem gente que ele não aguenta. Ele. O pai ou a mãe, ele tá vivendo em cima daquilo que o pai e a mãe deixou. E ele, às vezes, quando chega a uma certa idade, simplesmente joga o pai e a mãe lá no asilo.
0: É, isso é complicado.
1: Apesar que para certas pessoas, um asilo é bem melhor do que ficar em casa, né?
0: É. Para certas pessoas assim.
1: Certas sendo pessoas, maltratado. Filhos ingrato, ignorante, sem escrúpulos, sem respeito, sem noção da vida, tá vivendo muitas vezes em cima daquilo que o pai e a mãe construiu. E interno, pai e mãe no asilo, já vi muito isso.
0: É. E eu morto de rir.

0: Atibera gringa de flores da cuia.
1: Eu morei perto de asilo em 3 cidades. E eu vou te falar uma coisa, eu doava da roça banana pro asilo uma vez por quinzena, eu levava lá 3, 4, 5 caixas de banana. E eu peguei amizade assim, né, lá com a diretoria, com algumas pessoas de idade lá, de bem, que ainda estavam bem, né, de mente, conversavam bem.

0: lá a gente fica sabendo cada coisa. Tem filho que larga o pai lá, ou a mãe, e nunca mais volta nem visitar. É incrível. Tem uns que larga, tem uns que vai uma vez por mês, outros uma vez por semana, outros cada 15 dias, outros cada 3, 6 meses. E tem alguns que nunca mais voltam visitar nem o pai nem a mãe. É um absurdo.
1: Isso é um crime, né?
0: É um absurdo.
1: Na lei...
0: Hoje parece que criou uma lei aí que, sim, não sei se...
1: Mas, que não pode, né?
0: É, mas lá eu vi isso, é incrível. Nunca mais voltam, nem saber como é que tá, não ligam. É incrível o negócio. O abandono, né? O desrespeito.
1: O desrespeito, né? Porque mesmo que largue lá no asilo, eles vão ser respeitados lá como pessoa. Agora os filhos é o desrespeito. E na palavra também fala, né, que pro filho, né? É, como é que é?
0: Não considerar o pai e mãe, ser desobediente. Muitas das vezes morre, paga o preço aqui mesmo, né? Muitas das vezes morre antes do pai e da mãe.
1: É, porque tá pagando pelo agora, fato, né?
0: É, tem alguns que passa, né? Mas passa, no final da vida dele, ele vai pagar a consequência.
1: Honre teu pai e tua mãe para que você prolongue seus dias na terra. Isso aqui está escrito na palavra, né? Sim. Não é um pedido, é um mandamento.
0: É um mandamento com promessa, o rapaz e mãe.
1: Com promessa, né? E um versículo fala duas coisas, né? Honre seu pai e sua mãe, para que se prolongue seus dias na terra. É isso aí. Já já voltamos a falar sobre esse assunto e falar um pouquinho sobre as leis dos idosos.
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1: E pra falar dos idosos, né? Assim, vamos colocar essa música que é... Não é só dos idosos, também tem uns assim de 50 anos, que nem eu, né? Quem não sou idosa ainda. Que também
0: 39,
1: já tá mais.
0: Que nem
1: que
0: eu.
1: Já está nessa fase aqui, ó.

0: boca. Então, que Deus abençoe grandemente seu dia. Passado.
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0: Também, meu bom dia aqui pra Dona Urbaniza. Ela falou assim, bom dia, Sari Antônio.
2: Dona doutora, bom dia, Dona Urbaniza. Deus abençoe grandemente seu dia, sua família. Amém.
3: Quero voltar pra casa, bom.
0: Deus abençoe, Dona Urbaniza. Obrigado pela sua participação.

0: Flávia Jassara.
1: Bom dia, Sara. Bom dia, seu Antônio. Tô aqui tomando café ouvindo o programa de vocês. Tudo bem com vocês? Olha, eu quero ouvir a música Tropeiro Velho. Matar saudade dos meus velhos, né? E também ofereço para todos vocês aí, para minha família, para Áurea, para Suzy, para Rosa, para Rose, para toda essa galerinha aí, tá bom? Bom dia, Sara. Deus abençoe vocês.
2: Bom dia, Dona Lourdinha. Dona Lourdinha participando conosco, querendo ouvir Tropeiro Velho. Sara vai ouvir, meu amor. Que a senhora tenha um ótimo e abençoado dia.
3: Bom dia, Dona Lourdinha. Tô com uma saudade daquele tosse.

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0: 8:03. Quero mandar meu alô aqui pra Lúcia. Lúcia Agüero, bom dia! Ela está participando através da nossa live no Facebook, né? Interativa Laguna Carapã. Bom dia também pra dona Yolanda Nascimento. Ela apareceu hoje, hein? Uma sanga que arrumei. Ela diz, bom dia, parabéns todos os idosos. Eu sou da melhor idade, vida maravilhosa. Mas não... Parabéns, minha querida. Deus abençoe você grandemente, viu? Feliz que nasceu. Hoje é seu dia.
1: Faço de novo. Ontem ela participou também. Ela tava dando uma sumida, mas ontem ela participou. Vai me segurar. Não quero trago de graça se bobear. Yolanda Nascimento.

0: Bom dia também aqui pra Neuza Quino.
1: Assim,
0: bom dia, Sari Antônio. Bom dia.
2: Bom dia, dona Neuza. Deus abençoe seu dia, sua família. Que seja uma benção.
1: Chora, minha chica.
0: Diz assim, dá um bom dia pra nós que nós tá na,
3: está no meu ombro,
0: que tá te ouvindo todos os dias. Ô, oh, dona Neuza, que Deus abençoe grandemente a sua vida, meu amor.
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0: Muito obrigada pela sua participação, pela sua audiência.
3: Não chora.
0: Que seu dia seja maravilhoso.
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0: E é isso aí, 999-710-49. Você mandar o seu bom dia e fazer o seu pedido musical.

mais uma vez, numa quinta-feira, vamos estar entrando aqui no teor da palavra para estar falando alguma coisa da palavra de Deus e que Deus venha abençoar a sua vida, não só o seu dia, mas a sua vida. E se você crê, logicamente que Deus vai abençoar. Hoje vamos estar falando aqui da extremas corrupção nos últimos dias, nos últimos tempos, né? Meu Deus. Extrema corrupção nos últimos tempos. Vamos estar falando aqui em 2 Timóteo 3, do 1 ao 9. Extrema corrupção dos últimos tempos. Se a gente for falar de corrupção, né? Meu Deus, misericórdia. Se naqueles tempos que os profetas

escreviam a palavra, né? Eles já estavam escrevendo do que praticamente naquele tempo era pouca coisa, mas tinha, né? Imagine se eles imaginassem o que seria hoje, né? O que seria hoje? Como estaria o mundo hoje? Porque nós vemos que muitas das vezes não é só no Brasil que nós temos corrupção, né? E não é só no, dentro das igrejas, em tudo, em todas as situações. Hoje nós temos, vemos corrupção. Né? Uns são cobrados, outros põem a mão em cima e fazem de conta que não viu, que não aconteceu. Né? E infelizmente, né? E outras não aparecem, não deixam aparecer. E infelizmente é assim, né? Nós vemos aí alguns casos, né? Casos de gente que já foi presidente. Irmão morreu e ninguém provou nada. Depois, dali uns anos, é senador de novo, é não sei o quê. Acharam malas e mais malas de dinheiro, né? Depois também. E tudo isso foi pano, um pano em cima, né? Enfim, nós vivemos num mundo de corrupção. Não se enganem, gente. Nós vivemos num mundo de corrupção. E a gente não deve se assustar, porque isso é bíblico. Só que nós não devemos participar. Se nós somos santos, queremos ser santos, ou ganhar o reino dos santos, nós não podemos participar. Nós temos que ser sim, não, que passar disso é de procedência maligna. Né? Eu não cito o nome de ninguém, para ninguém. Já fui, já mexi com isso. Não me senti bem por eu ser um homem de Deus. E se me orgulho disso, viu? Me orgulho disso. Então eu não cito e não incito ninguém. Se você faça isso para fulano, Bertrano, Cicrano, vote nisso ou naquilo, não. Porque a Bíblia fala que passar disso é de procedência maligna. E nós estamos também entrando, de repente, eu vou fazer vocês errar. Se eu citar alguma coisa, de repente eu escolho um que a gente não sabe quem presta e quem não presta. De repente começa a fazer danúria lá e aí eu fui o culpado de você ir para o caminho errado. Então eu vou levar o teu pecado também. Mas eu digo para você hoje, antes desta palavra, escolha bem o que você vai fazer, porque você é livre. E o negócio lá é secreto. Ninguém vai ficar sabendo o que você vai fazer, mas escolha bem. E faça o que der no teu coração, não faça o que falarem para você. Porque no maligno nós já estamos vivendo. E quem está junto, participando dessas coisas, também está no maligno. E o que nós vamos estar falando hoje, inclui tudo isso. Infelizmente, isso é bíblico. Nós vemos corrupção no mundo inteiro, não é só no Brasil. Se nós se assustamos com o Brasil, tem países pior. Tem países pior. Então, nós temos que erguer a cabeça, colocar no nosso coração e fazer aquilo que a nossa cabeça, o nosso coração mandar. Não ir por incitação dos outros, que acreditar, eu sou melhor, eu sou isso, eu sou bambambam, eu já fiz isso, eu faço aquilo. Ninguém faz nada. No outro dia, depois da eleição, você vai ter que levantar cedo e trabalhar do mesmo jeito. Tudo bem que cada um tem que viver do seu suor, mas não vai melhorar nada. Pode ter certeza que vai piorar. Vai piorar. Então vamos estar aqui falando. Sabe, porém, isto que nos últimos dias sobrevirão tempos trabalhosos, porque haverá homens amantes de si mesmo, avarentos, presunçosos, soberbos, blasfêmios, desobedientes, pai e mãe ingrato, profanos, sem afeto natural, irreconciliável, caluniadores, incontinentes, cruéis, sem amor para com os bons, traidores, obstinados, orgulhosos, mais amigos dos deleites do que amigos de Deus. O que que nós acabamos de falar? O que que nós acabamos de falar? Isso é dentro da palavra, gente. Não é coisa que eu escrevi, não, para tá lendo, para tá aqui da Bíblia para vocês, não. Se vocês procurarem em Timóteo, 2 Timóteo 3, a seguir, vocês vão achar
Segundo Timóteo capítulo 3, a seguir, vocês vão achar do 1 ao 9.

que eu estou lendo. Em toda a Bíblia a palavra é a mesma. Tendo aparência de piedade, mas negando a eficácia dela, destes afasta-te. Porque deste número são os que introduzem pelas casas e levam cativas mulheres néscias, carregadas de pecado, levadas de várias concupiscências, que aprendem sempre e nunca podem chegar ao conhecimento da verdade. Aqui nós já estamos falando dos que se dizem líderes, né, de grandes congregações, pequenas congregações, né? Aqui nós estamos falando dos cabeças de igreja, né? E como Janes e Jambres resistiram a Moisés, assim também estes resistem à verdade, sendo homens corruptos de entendimento e reprobos quanto à fé. O que nós estamos falando aqui? De homens que se diz que tem conhecimento, entendimento, mas não tem conhecimento, não tem entendimento nenhum. Grandes, esses grandes homens aí, líderes de grandes igrejas, que tá lá se matando por política, se matando para defender um lado ou outro. Não estou aqui defendendo nenhum e nem outro, eu estou falando desses homens que defendem, não importa o lado, mas logicamente que está entrando dinheiro para eles. Ninguém faz nada de graça, esse povo é tudo corrupto. Não irão, porém, avante, porque a todos será manifesto os seus devários, como também foi daqueles. Então, o que que a palavra está nos dizendo? Que nós temos que ser obedientes somente a Deus. O que Deus colocar no nosso coração, nós fazemos. Nós somos livres para isso. Ninguém está amarrado, ninguém está aprisionado, ninguém pode induzir a sua cabeça. Você tem que ser você. Você nasceu para você ser você. Se você for morrer, ninguém vai querer morrer por você. Se você for levar um tiro, uma facada, ninguém vai querer levar um tiro, uma facada por você. No dia do seu enterro, ninguém vai querer ser enterrado no seu lugar. Então é você. Você tem que tomar a decisão por você. Vamos estar no esboço aqui, já comentando aqui rapidamente algo da palavra. Seguindo, dando. Nosso tempo é curto, mas nós conseguimos resumir em pouco tempo, em nome de Jesus. A referência de Paulo aos últimos dias revela seu senso de urgência. Os últimos dias começaram após a ressurreição de Jesus, quando o Espírito Santo veio sobre os crentes, nos cristãos, no Pentecostes. Os últimos dias continuarão até a segunda vinda de Jesus Cristo. Isso significa que nós estamos vivendo nos últimos dias, então devemos tirar o maior proveito do tempo que Deus nos dá. Quem nos dá o tempo é Deus. Quem nos permite viver é Deus. Quem te deu, nos deu a vida, Deus. Então não existe ninguém que tenha que dar palpite na sua vida. Você tem que ser o seu palpite, a sua cabeça. Você tem que viver você o que você quer viver. O ato ou aparência de ser religioso inclui ir à igreja, conhecer a doutrina cristã, usar clichês cristãos, é seguir as tradições de uma comunidade cristã. Tais práticas podem trazer uma pessoa parecer boa, mas se as atitudes interiores de convicção, amor e adoração estiverem em falta, a aparência exterior não terá sentido. Meu Deus, oh meu Deus, eu tenho pena, sabe, gente, eu tenho pena desse povo que engana o povo, que consegue convencer o povo, esse povo que se diz cristão, que se diz grandes cristão, que só tem o título, só tem a placa, mas na verdade não sabem nada, estão cego, mudo e surdo espiritualmente. Paulo

Paulo nos adverte a não sermos enganados pelas pessoas que somente parecem ser cristãos. Pode ser difícil distingui-las dos verdadeiros cristãos a princípio, mas seu comportamento cotidiano se denuncia as características descritas em 2 Timóteo 3, 2 e 4, que nós estamos lendo, já vamos estar, inconfundíveis, são inconfundíveis as características descritas, são inconfundíveis dos verdadeiros cristãos, meu Deus. Em razão de suas bases culturais, as mulheres da igreja de Éfeso não tinham nenhum treinamento religioso formal. Elas apreciavam a sua nova liberdade de estudar as verdades cristãs, mas a ânsia de aprender se tornou um alvo fácil para os falsos mestres. Aqui nós já estamos falando, né, das pessoas que se dizem grandes ensinadores, e quando você vê um padre, um pastor, um presbítero, um diácono, de repente pega uma fiel lá e some, ou então toma do membro, né, ou do outro obreiro, e vira uma confusão. Aí você vê também padres, pastores, presbíteros, diáconos, bispo, né, é muito das vezes pedófilo, estrupadores, meu Deus, misericórdia. Então tudo isso vem não aproveitar. E isso tem, gente, isso tem nas igrejas até hoje. Isso é o que mais tem. Então Paulo adverteu a Timóteo: tomar cuidado com os homens que se aproveitam destas mulheres. Os novos crentes precisam enriquecer seus conhecimentos da palavra de Deus, porque a ignorância pode torná-los vulnerável ao engano. Então, de todas as maneiras, né? Eu estou falando aqui tanto dos homens, né, que se dizem grandalhões na palavra de Deus, né, como isso, eu estou abrangendo tudo. Eu sempre abranjo tudo, viu, gente? É crente, é cristão, o que que é? É padre, é católico? Não importa. Importa o comportamento das pessoas. E não é que um esteja pagando pelo outro. Eu não estou aqui fazendo uma base geral, não. Eu estou fazendo uma base em alguns das igrejas. Agora, nos políticos, eu faço uma base quase no geral, viu, gente? Isso aí tira poucos, viu? Aqui, a maioria, em cada estado, tem os seus alibabás e seus 40 ladrões. Isso é invulnerável. Se no estado que não tem, já teve seus alibabás, seus 40 ladrões. Então não escapa um estado brasileiro. Dificilmente escapa alguma cidade. Essa daqui eu tenho certeza que escapa. Aqui em Laguna Carapã não tem os alibabás, os 40 ladrões. Aqui eu tenho certeza que escapa. Eu conheço pouco aqui, sou novato aqui, mas aqui eu acredito, por ser uma cidade gostosa, linda, maravilhosa, né, um povo feliz, abençoado, aqui não tem os seus alibabás e seus 40 ladrões, aqui só gente boa. De acordo com a tradição, Jannes e Jambres eram dois dos mágicos que falsificaram os milagres de Moisés diante de Faraó, que vocês já, né, sabem ali da passagem, né, do sangue, água em sangue, da cobra, do cajado de Moisés, que transformou. Aí James e James foram lá, né, e tal, transformaram também a água em sangue, fizeram as suas mágicas, e a cobra deles também fizeram as cobras. Aí veio as cobras do cajado de Arão, que transformou, né, lá fizeram transformar tudo, mas ali foi, ali não foi mágica, ali foi coisas de Deus, viu? E a serpente de Arão engoliu as cobras dos James e James, dos mágicos lá, né? Então, em todo sentido, gente, tem os falsos mestre e os falsos profeta e os falsos, né? O povo falso aí, levando pro lado aí de qualquer situação

política, seja qual for, tem a falsidade. Paulo explica que da mesma maneira que Moisés o expôs e os derrotou, Deus advertiria os falsos mestres que estavam contaminando a igreja de Éfeso. O pecado traz consequência e ninguém pode escapar delas para as que estavam contaminando a igreja de Éfeso. O pecado traz consequência e ninguém pode escapar delas para sempre. Viva a cada dia sabendo que suas ações serão um dia conhecidas por todo mundo. Este é o momento de mudar qualquer coisa que você não gostaria que fosse revelada mais tarde. Meu Deus. Meu Jesus. Você sabe que em certos países a palavra de Deus é proibida, né? Lá mesmo, naquele país da Coreia do Norte, lá, é proibida. Na Ásia, em alguns países da Ásia, asiático, na Índia, em alguns lugares da Índia, é proibida a palavra de Deus. E tem lugar que matam quem falar de Deus. Ainda tem que falar de Deus escondido, e muito escondido, como antigamente, que se falava nas cavernas, né? Muito escondido. Então, ainda é, em alguns lugares. Mas nós vivemos num país livre, apesar da corrupção. Apesar da corrupção, nós vivemos num país livre, né? Porque hoje, como eu disse, hoje o mundo, quase a maioria, eu não vou dizer a maioria, mas eu vou dizer quase, também não vou dizer menos, não vou dizer mais, mas quase a maioria, ou talvez a maioria, né, das pessoas, olha só o que eu vou falar, que se dizem católicos e evangélicos, estão aí, muito das vezes, puxando o tapete, ganhando, muito das vezes, dinheiro em cima para os seus alibabás e seus 40 ladrões. Me perdoem de falar isso, mas é uma verdade. Se vocês ouvirem, vocês prestar atenção nas coisas, buscar em cada país deste Brasil, em cada estado, quero dizer, perdão, em cada estado deste Brasil, nosso país, vocês vão ver que todos eles que não teve manchas grandes na política, está tendo, ou teve recente, ou teve no passado, ou está tendo. E o negócio é tão bom, não é ruim, mas é bom pro lado satânico, né? Que tem um lá no Rio de Janeiro que está condenado, mesmo sabendo que vai ser travado, corre o risco 90% de ser interditado, e já foi condenado uma vez, está para ser condenado de novo e está concorrendo ao governo do estado. Estou falando do Rio de Janeiro, os quatro últimos governadores que teve lá, dois esteve na prisão, um quase foi, né? Dois, três, né? Os três últimos. E, gente, meu Deus, o que que nós estamos vivendo, que passa na nossa cabeça, como que está o nosso mundo? E domingo é o dia, né, de nós não. Eu não vou pôr ninguém, né? Domingo é o dia do Brasil pôr os alibabás dos seus estados e seus 40 ladrões. Na maioria dos estados, gente, eu não estou generalizando todos, mas é a maioria dos estados vão ponhar seus 40 ladrões e seus alibabás. Infelizmente, porque senão a palavra estaria mentindo, que o mundo jaz no maligno. Mas Jesus falou: eu venci o mundo, e Jesus foi crucificado. Então nós, mesmo sendo crucificado, nós temos que vencer o mundo. Nós temos que vencer o mundo. Nós não podemos participar dos alibabás e os 40 ladrões. Nós temos que vencer o mundo com o nosso

pensamento, com o nosso querer. Não importa o que aconteça, não importa o que queiram fazer. Nós temos que falar da palavra de Deus, temos que viver a palavra de Deus e vencer o mundo. E não olhar para quem vai enriquecer, está enriquecendo. Gente, eu vi uma reportagem no jornal ontem que vocês, alguns, devem ter visto o que eu estou falando. Se pegar a dívida do Brasil e jogar para cada um dos 200 e tantos milhões de brasileiro que somos, sabe quanto toca para cada um que fosse para pagar essa dívida que nós estamos do Brasil? 50, quase 60 mil reais. Para dividir para esses 200 e tantos milhões de brasileiro. E da onde é essa dívida? De você que trabalha cedo para comer de noite, ou trabalha a semana inteira para comer, de pagar o de cada dia da semana, o mês inteiro, e sobrar uns trocados. Aí você vê lá quanto sai dos cofres, dos nossos cofres, que sai dos descontos que faz de nós, para cada infeliz desse ir de campanha, desde deputado até o presidente. Gente, é milhões que saem para cada partido político. E a metade disso é transformado em nota fiscal falsa e embolsado. É muito dinheiro, gente. Então essa dívida é tua, é minha, é nossa, é do Brasil? Falam que é do Brasil lá. Se um dia entrar um louco lá e falar, sabe de uma coisa, já deram essa ideia, ó. Cada brasileiro vai ter que ajudar a pagar essa dívida. Porque já aconteceu isso uma vez, que todo mundo doou joias, né? E não virou nada. Já aconteceu outra vez, né? Travaram o pagamento, dinheiro de todo mundo, né? E também a dívida só aumentou. E agora nós estamos aí. Talvez entre um louco lá que fala assim, ó, cada um vai ficar devendo aí uma dívida e vai ter que pagar. O brasileiro, tantos e tantos e tantos, tantos aí, 50, já está quase 60 mil. Essa conta. Se imagine isso? Misericórdia. Então, vai pela sua cabeça, que pelo menos você vai estar fazendo o certo. Amém? Amém. E amém. Vamos deixar para amanhã, em nome de Jesus. Estaremos aqui dando continuidade desta palavra. Pai, Filho e Espírito Santo, abençoe a todos nós, em nome de Jesus. E abençoe a cabeça deste povo, desta cidade, deste país, Senhor, que é uma maravilha, Senhor. E do mundo, que também está em contradição, Senhor. Em nome de Jesus, eu sou uma pequena areia, Senhor, na Tua presença, Pai. Mas como Tu falou, conhecereis a verdade e a verdade vos libertará, Senhor. E que o povo conheça a verdade e sejam filhos do Senhor. E não, Senhor, escravo dos Alibabá e os 40 ladrões. Em nome de Jesus, Pai, Filho e Espírito Santo. Amém.

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0: Bom dia, tô curtindo vocês tomando um chimarrão. Eu quero a música A Linha do Tempo. Beijo pro meu amor, para todos que estão ouvindo, para vocês. Boa quinta-feira, boa chuva. Deus abençoe.
1: Deus abençoe você também, minha querida. E você pediu, você vai ouvir. Tá apaixonada, hein, Júlia? Vitor e Léo, na linha do tempo. 8 horas e 42 minutos.
2: Bom dia!
3: Bom dia!
2: Bom dia!
3: Bom dia!
2: Bom dia.

0: dia!
1: Bom dia!
2: Bom dia!
1: Bom dia!
3: Bom dia!
4: Garra preço, mulher! Não chora, Sinabé!
5: Horas e 46 minutos. Quero falar pra vocês sobre o almoço que vai ter ali na PAI, né? Sábado, dia 3 de outubro. Você esteja prestigiando o pessoal da PAI ali, né? Pra você que quer um almoço ali, vai estar sendo quanto que é o valor ali? Meu bem? Da PAI? R$30? R$30 o almoço da PAI, tá bom? Será servido no dia 3.

0: Quero mandar meu alô aqui pra Claudete Aranda. Bom dia, ela diz. Bom dia, Sara Antônio. Sou meio...
1: Bom dia, dona Claudete. Deus abençoe grandemente o seu dia, esse dia fresquinho, chuvoso, abençoado. Graças a Deus, né?
0: Ela diz, Deus abençoe o nosso dia. Amém. Não chora. Obrigada, minha querida. Me desculpe se eu te esfolei. Quero agradecer a todos que participaram, estão na nossa sintonia, não, né? Chora, minha gente. Hoje teve bastante participação.

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0: Ameaça. Hoje, além do Dia Nacional do Idoso, também é o Dia do Vendedor.
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0: Homenagem aos profissionais responsáveis pela venda e negociações comerciais. Esse aqui tem que ter dom, né? Eu não tenho esse dom de vender, não. Eu acho muito difícil.
1: Véia,
0: o vendedor recebe muito não, assim, sabe? Eu sou muito complicado esse negócio.

0: esporas.
1: Esse eu gosto, hein?
0: Não chora, minha China véia, não chora. Encosta tua cabeça.
1: E aqui eu quero, quero deixar aqui, né, o meu abraço a todos os idosos aqui da nossa querida Lagoa.
0: Chora, minha China véia, não chora.
1: Todos da terceira idade. Que Deus abençoe grandemente vocês pelo dia de hoje.

0: Não chora, minha China véia, por que tu chora?
1: É isso aí, 8 horas e 51 minutos.

0: Amanhã, sexta-feira, hein?
1: Meus amigos,
0: amanhã é dia de sorteio.
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0: E o nosso programa vai ficando por aqui hoje.
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0: Lembrando, amanhã, sexta-feira, sextou. Fim de semana chegou.
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0: Temos sorteio amanhã.
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0: A partir das 7 horas da manhã você já está conosco. Se Deus quiser, né?
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0: Até as 9. Trazendo muita alegria pra você.

0: Jesus.
1: É isso aí, nós vamos ficando por aqui hoje.
2: Nada, nada. Está fazendo a oração. E assim, que Deus abençoe a todos. Maravilhoso, eterno Deus. Em nome de Jesus, mais uma vez, estamos se despedindo nesta manhã, Senhor. Mas o Senhor é bom, é maravilhoso para com todos. Pedimos a Tua bênção, Senhor, para nós, para todos os ouvintes, para todo o povo dessa cidade de Laguna Carapã, que é uma maravilha, é uma bênção. Todo o povo deste estado do Mato Grosso do Sul, do nosso Brasil, Senhor, em nome de Jesus e do mundo, abençoa a todos. Te agradecemos para todos sempre. Amém, amém e amém.
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1: É isso aí, vamos ficando por aqui. Até amanhã, se Deus quiser. A Sara Cristina se despede.
2: Pastor Antônio, que Deus abençoe a todos.
1: Gente, fiquem com Deus até amanhã. Tchau, tchau.

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Louvado seja nosso Senhor Jesus Cristo, para sempre seja louvado. Querido povo de Deus, é com grande alegria hoje, Santa Teresinha do Menino Jesus, rogai por nós. A Santa das Rosas, Santa Teresinha, intercedei por nós. E hoje, toca a corneta, sacristão, porque nós estamos completando 21 anos da obra Evangelizar é Preciso. Louvando a Deus nosso Senhor, proclamando as graças de Deus. Por isso, ofereça este programa em ação de graças a Deus pelos 21 anos. Ofereço a todos os colaboradores da obra Evangelizar, colaboradores do santuário, onde a sede da obra Evangelizar é Preciso. E também a todos vocês, queridos associados, associadas. O programa hoje para você, a missa do meio-dia, é na sua intenção, querido associado, associada, Santa Teresinha do Menino Jesus. Quero saudar a todos.

0: partir da Rádio Evangelizar, de onde tudo começa. As rádios irmãs cujos nomes cito neste momento.
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0: Hoje, 21 anos de existência. Quero saudar pela TV Evangelizar, sinal digital em todo o país, em várias cidades, canal aberto, pelo YouTube Padre Manzotti Oficial. Sempre ali, com sempre novos conteúdos, sempre evangelizando. Não esqueça de se inscrever no YouTube Padre Manzotti, pelo aplicativo da Associação Evangelizar é Preciso, e todas as plataformas digitais. E hoje quero saudar uma nova emissora que entra conosco, Sintonia do Vale FM 98,9, na cidade de Volta Redonda, Rio de Janeiro. Sejam bem-vindos, Sintonia do Vale FM 98,9, Volta Redonda, Rio de Janeiro, com o programa Experiência de Deus, a Diocese de Barra do Piraí, Rio de Janeiro, Dom Luiz Henrique da Silva Brito. Bem-vindos, 21 anos de existência, e nós estamos no sétimo dia da novena dos arcanjos, nós estamos na quinta eucarística. Quanta coisa, não é, meu irmão, minha irmã? Quanta coisa para celebrar. Quinta eucarística, Santa Teresinha do Menino Jesus, a Santa das Rosas, passarei o meu céu derramando graça sobre a terra, e também a novena dos arcanjos, em nome do Pai, do Filho e do Espírito Santo. Amém. Naquele tempo, o Senhor escolheu outros 72 discípulos e os enviou dois a dois à sua frente a toda cidade e lugar onde ele próprio devia ir. E dizia-lhes: a messe é grande, mas os trabalhadores são poucos. Por isso, pedi ao dono da messe que mande trabalhadores para a colheita. Eis que vos envio como cordeiros para o meio de lobos. Não leveis bolsa, nem sacola, nem sandálias. E não cumprimenteis ninguém pelo caminho. Em qualquer casa em que entrardes, dizei primeiro: a paz esteja nesta casa. Escute bem e diga: seja bem-vinda a paz do Senhor. Dizei primeiro: a paz esteja nesta casa. Se ali morar um amigo da paz, a paz repousará nele. Se não, ela voltará para vós. Permanecei naquela casa, comei e bebei do que tiverem, porque o trabalhador merece o seu salário. No entanto, sabei que o reino de Deus está próximo. Eu vos digo que naquele dia Sodoma e Gomorra será tratada com menos rigor do que esta cidade. Senhor, eu fico na primeira parte do evangelho de hoje para rezarmos, refletirmos. O Senhor chama 72 discípulos. Sabemos que ele tinha 12 apóstolos, mas ele alarga o número de missionários, 72, e os envia em missão, onde ele próprio devia ir. Eu e você somos parte destes 72. E hoje, 1º de outubro, mês missionário, somos chamados a proclamar o reino e estar onde o próprio Jesus gostaria de estar. Percebe a missão que o Senhor nos dá? Eu disse que hoje é muito emblemático, 1º de outubro, mês das missões, e nós somos missionários pelo batismo. Diga você: eu sou missionário pelo batismo. Diga: eu sou missionário.

Senhor está me lembrando que sou missionário. O Senhor está me enviando sob a proteção da padroeira de todas as missões, Santa Teresinha do Menino Jesus. Ela é a padroeira das missões, copadroeiro São Xavier, São Francisco Xavier. E a grande missão

0: Jesus Cristo. Então fale, Senhor, eu me coloco a teu serviço, a messe é grande, os operários são poucos, é verdade, Senhor. Mas eu quero fazer parte desses poucos operários e rezo hoje para que mais e mais pessoas se façam missionários. Senhor Deus, hoje é um dia tão especial e quero pedir, por intercessão de Santa Teresinha do Menino Jesus, uma graça. Peço uma graça. Pedi, recebereis. Procurai e achareis. Batei, a porta vos será aberta. Lembre-se que ela disse: eu não quero passar o meu céu sim, não trabalhar pela terra, eu quero trabalhar pela igreja. Então diga, Santa Teresinha, tome este meu pedido hoje e apresente ao bom Deus. Obtenha a graça que tanto necessito, Santa Teresinha das Rosas. Santa Teresinha, junto de Deus, intercede por mim. Diga o que é que você tanto necessita. A cura de uma doença, uma depressão que está te causando muito sofrimento, um desencontro na família. Santa Teresinha no céu, trabalhe em meu favor. Santa Teresinha, intercede a teu amado Jesus por mim, ao teu querido, ó menina flor do Carmelo, intercede a Deus por mim. Filhos e filhas, é um motivo que te leva a ligar para alguém, a passar um WhatsApp. E eu gostaria que você, no chat, colocasse como você sente essa obra. Evangelizar é preciso nos 21 anos. Eu queria que você falasse sobre a obra Evangelizar. Hoje, 21 anos. A equipe, já no próximo bloco, vai trazer para mim. E eu quero comentar com você. Missa especial às 12 horas. Celebre em horário alternativo também às 4, também às 5:30. Eu volto já.
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0: Santa Teresinha do Menino Jesus, padroeira das missões, rogai por nós. E eu divido com você hoje 21 anos da obra Evangelizar é Preciso. Há 21 anos atrás, nasce a missão envolvida por um propósito: evangelizar, elevar a mensagem de Jesus. No 10º ano, recebemos a missão Jesus das Santas Chagas. Uma missão feita de fé, oração, trabalho, principalmente de pessoas que acreditam que evangelizar é preciso. Nesses 21 anos, há 19 anos, nasce a rádio Evangelizar é Preciso. Toca o sino, sacristão! Rádio Evangelizar, há 19 anos, entrou no coração de milhares de lares. Por meio das ondas do rádio, a palavra de Deus atravessou distâncias, acompanhou famílias, levou oração a quem precisava, transformou vidas. Há 19 anos, o Jornal do Evangelizador. Você recebe todos os meses o Jornal do Evangelizador, que para mim é um instrumento de catequese, um instrumento de espiritualidade, um instrumento de evangelização. São páginas que levam informação, formação, testemunho, espiritualidade, história de fé dentro das casas. E há 15 anos, a TV Evangelizar. Há 15 anos, a missão ganhou novas telas, novas possibilidades. A TV Evangelizar nasceu para levar a palavra de Deus pela televisão. Portanto, 21 anos de obra Evangelizar é Preciso. Louvado seja Deus, minha ação de graças a Deus, minha ação de graças a todos os colaboradores, ação de graças a todos aqueles que são voluntários e aqueles que são nossos associados fiéis. Sim, aqueles que todos os meses fazem a sua contribuição dentro das suas possibilidades. Muito obrigado. Aqueles que já há 21 anos são associados, aqueles que são associados mais recentemente, e aqueles que se tornarão associados hoje, nessa data de Santa Teresinha do Menino Jesus, nesta data de 21 anos da obra Evangelizar, que vai pensar assim: puxa, há tanto tempo que eu acompanho esta obra, hoje, nos 21 anos, eu vou me comprometer, vou me tornar um associado. 0800 410 6060, torne-se associado hoje. 41-3221-6060. Renata, que a paz de Jesus esteja com você.
1: Contigo também. Bom dia, Padre Reginaldo.
0: Bom dia, Renata. Que a paz do Senhor esteja com você. Você fala de onde, querida?
1: Eu falo da cidade de Maricá, no Rio de Janeiro.

0: Janeiro.
1: Opa, hoje começou uma emissora de Volta Redonda a transmitir nosso programa. Isso. Minha saudação a Maricá, Rio de Janeiro. É, fica próximo da capital?
0: Fica próximo a Niterói, do outro lado da ponte.
1: Ah, por acaso, aí pega o canal 16.1? Já tentou?
0: É, pega a TV Evangelizar, mas eu não sei qual é o número.
1: Opa, dá uma olhadinha, depois se for, grava um áudio pra mim, eu estou ansioso, Rio de Janeiro, dê um retorno. Eu anseio por ouvir, olha, eu acompanho a TV Evangelizar pelo canal 16.1. Tenta depois, tá bom? Por favor.
0: Tá bom.
1: E como é que se acompanha? Ah, pela TV, né?
0: Pela TV.
1: Tá certo. Diga lá, Renata.
0: Eu quero dar um testemunho de fé, Padre Reginaldo.
1: Por favor.
0: Dia 29 de setembro foi meu aniversário.
1: Parabéns.
0: É a Dia dos Arcanjos.
1: Isto.
0: E há um ano atrás, o meu marido foi diagnosticado com câncer de rim. E então foi feito o tratamento, a cirurgia com a rapidez. Por causa da complexidade.
1: Certo.
0: E 5 dias depois veio o meu diagnóstico de câncer de mama.
1: Nossa.
0: Então foram os dois na mesma época passando pela mesma, uma situação bem parecida. Ele fez a cirurgia do câncer, retirou e terminou o período de recuperação dele dos 15 dias, eu comecei o meu tratamento.
1: Puxa.
0: Com a quimioterapia, depois a cirurgia, depois a radioterapia.
1: Ah.
0: Agora, no dia 28, um ano depois, o médico dele colocou ele como curado, porque a cirurgia foi bem seguida, então a margem que teria com alguma célula que restante está toda curada.
1: Louvado
0: então,
1: seja Deus.
0: Recebemos essa graça.
1: Sim.
0: E também durante todo o período, o tipo de câncer de mama que eu tive era raro.
1: Sim.
0: Então não deveria ser curado com a quimioterapia. E na hora da cirurgia foi constatado que não tinha mais câncer, era só a massa.
1: Louvado seja Deus, filha.
0: E para minha surpresa, quando eu cheguei na radioterapia, que é uma como prevenção, o médico ele falou para mim, para meu esposo, que foi o primeiro caso que ele viu de cura na quimioterapia.
1: Louvado seja Deus.
0: Durante todo esse período, muitas pessoas se colocaram em oração por mim e pelo meu esposo. Hoje, dia de Santa Terezinha do Menino Jesus, foi a paróquia onde eu nasci, fui batizada, crismada. Só casei na Basílica de Nossa Senhora Auxiliadora.
1: Certo.
0: Não foi lá na paróquia de Santa Terezinha. E hoje é dia de Santa Terezinha.
1: Era seu dia de ligar e dar o testemunho.
0: Exato.
1: Era seu dia.
0: Então quero pedir a oração por todas essas pessoas, que tanto da paróquia de Santa Terezinha, que a minha família toda fez parte, como todas as pessoas que se disponibilizaram também em oração por mim, pelo meu esposo. Peço oração de graças, que eles alcancem também a graça deles.
1: Então diga, graça recebida?
0: É graça testemunhada. Toca o sino, sacristão.
1: Louvado seja Deus. Está aí a Renata de Maricá, Rio de Janeiro, TV Evangelizar, eu insisto. Povo querido do Rio de Janeiro, tente sintonizar na sua casa a TV Evangelizar e tente através do controle 16.1. E uma vez que você conseguir, grave um áudio para mim, 41-3221-6060. Anseio por expandir no Rio de Janeiro. Lá em Maricá é Dom José Francisco Rezende Dias, da Arquidiocese de Niterói. Queridos irmãos e irmãs, hoje 21 anos da obra Evangelizar, mas é dia de Santa Terezinha do Menino Jesus. Ela nasceu no dia 2 de janeiro de 1873, filha de um casal de ourives, e ela mesma

0: fala dos pais, dignos do mais alto do céu do que da terra. Ela era a última de 8 irmãos. 3 morreram quando criança. Aos 4 anos, ficou órfã da mãe e viveu um grande drama do abandono. E depois, as irmãs também entraram no Carmelo. Mas ela era chamada pelo pai, a pequena rainha da França e de Navarra, como também a pequena órfã. Santa Teresinha fez um processo de santificação no Carmelo. Mas ela era chamada pelo pai, a pequena rainha da França e de Navarra, como também a pequena órfã. Santa Teresinha fez um processo de santificação belíssimo. Vamos ouvir mais sobre isso depois do intervalo.
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Queridos filhos e filhas, ainda falando um pouco mais sobre Santa Teresinha do Menino Jesus, ela, com 15 anos, entra no Carmelo com autorização do Papa Leão XIII. Disse ele a ela: você vai entrar se Deus quiser. Logo cedo, a superiora pediu que

0: ela começasse a escrever o seu diário. E ela disse que no dia 9 de julho, na festa da Santíssima Trindade, disse: recebi a graça de entender, mais do que nunca, quanto Jesus quer ser amado. Santa Teresinha do Menino Jesus faz a teologia do pequeno caminho, a infância espiritual. Sua prática de amor a Deus não se baseava nas grandes coisas, mas em pequenos atos diários, aparentemente insignificante. Na sua autobiografia, Santa Teresa descreve assim: há somente uma coisa a ser feita, oferecer a Jesus as flores dos pequenos sacrifícios. Repito por ora, em sua autobiografia, ela diz: há somente uma coisa a ser feita, oferecer a Jesus as flores dos pequenos sacrifícios. Santa Teresinha do Menino Jesus. Bíblia aberta, cartilha de oração.
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0: E hoje, Primeiro Reis, capítulo 21, versículo 17, seguintes. Primeiro Reis, capítulo 21, 17, seguintes. Quero contextualizá-los antes, na leitura orante. O trecho que vamos ouvir acontece depois do episódio da vinha de Nabote. O rei Acabe desejava possuir a vinha de Nabote, mas Nabote, que era o dono da propriedade, se recusou a entregá-la, porque aquela terra era herança de sua família. Jezabel, a rainha que adorava o deus Baal, esposa de Acabe, articulou uma falsa acusação contra Nabote, que acabou sendo condenado e morto. Depois disso, Acabe tomou posse da vinha de Nabote. É importante você saber esse contexto. Nesse mesmo dia, que Deus envia Elias para confrontar o rei Nabote. O profeta vai ao encontro de Acabe e anuncia que Deus viu a injustiça cometida e que o rei seria responsabilizado por ela. Portanto, feito esse contexto, Primeiro Reis, capítulo 21, versículo 17. Então, o Senhor Deus disse a Elias, o profeta. Então, o Senhor Deus disse a Elias, o profeta: vai falar com Acabe, o rei de Israel que mora na cidade de Samaria. Você o achará em Jezreel, na plantação das uvas de Nabote. Você então lembra a história que eu acabei de contar, que fizeram uma acusação falsa à esposa do rei, a Jezabel, a malévola, a idólatra, e mataram Nabote e o rei acabou pegando a plantação. Ele foi até lá para tomar posse dela. Quem? O rei. Estava lá querendo a vinha de Nabote. Diga, continuou Deus a dizer a Elias, versículo 19. Diga a Acabe que eu, o Senhor, estou dizendo a ele: você mata o homem e ainda fica com a propriedade dele? Diga a Acabe que o que eu estou dizendo é isso: no mesmo lugar onde os cachorros lamberam o sangue de Nabote, eles lamberão seu próprio sangue.

quando acabe. Ouviu Elias, viu Elias, perguntou: você já me achou, meu inimigo? Elias respondeu: achei sim. Porque você se entregou completamente a fazer o que o Senhor Deus considerava errado. Por isso, ele disse: eu vou fazer.

0: Isso me provocou e me fez ficar irado. Elias continuou, mas aí é sobre Jezabel, a rainha idólatra e assassina. Vamos ao texto. Vamos ao texto no meio onde hoje as pessoas pensam: Deus não vê, Deus não enxerga, Deus não vê essas artimanhas, não vê aquilo que é feito na surdina. Jezabel, a idólatra, podia e pensou que o crime estava resolvido. Nabote morto, Nabote agora não tinha quem o herdasse, e foi lá o rei Acabe e pegou de forma ilegítima e de forma contra a vontade de Deus a terra de Nabote. Deus envia Elias. Ao enviar Elias e dizer uma frase tão forte: onde foi derramado, os cães, cachorros lamberam o sangue de Nabote, irão lamber o seu próprio sangue. Por isso, com esta frase, Acabe, que era rei, tem que tomar consciência de que ele não está acima de Deus. Elias não se intimida em denunciar o pecado. Isso nos ensina que não há posição, nem autoridade, nem influência neste mundo que justifique a injustiça. Por ora é isso. Não há poder humano, autoridade, influência que justifique a injustiça humana. E Elias, o profeta que não tem medo de denunciar o pecado. Voltamos já.
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continuando a refletir sobre 1 Reis, capítulo 21, esse texto de 17 a 22, nós refletíamos que Elias foi enviado e não teve medo. Primeiro ponto, o profeta não teme a verdade, o enfrentamento e a denúncia. Estamos começando o mês missionário, o Senhor nos envia. Segundo, Acabe, de fato, era rei, Jezabel a rainha, mas que não há autoridade aqui na terra, por mais influência e poder que tenha, que justifique a injustiça. Terceiro, você poderia pensar, mas não foi Acabe que maquinou a morte de Nabote, foi Jezabel. Um terceiro ponto, o pecado não é apenas aquilo que fazemos, mas também aquilo que permitimos. Reflita isso. O pecado não é só aquilo que fazemos, mas aquilo que permitimos fazer. A trama não foi elaborada por Nabote, mas teve consentimento dele. Aceitou o resultado. Aceitou o resultado da morte de um inocente. Ora, ele foi tomar posse daquilo que havia sido obtido por uma injustiça. Será que nós temos essa consciência que não basta não fazer o mal, somos chamados a fazer o bem? Mas este apelo é um apelo também de conversão. O texto de hoje é um apelo de conversão, não só de condenação. Elias também o chama à conversão. Mas termino com um último ponto. Poderia ir muito mais. Percebe que o mal gera o mal, o pecado gera o pecado. No final ele disse: você levou o povo a pecar quando aceitou adorar outro Deus. O pecado da idolatria o cegou, o fez surdo, o fez um homem iníquo. O pecado da idolatria amortizou ou anestesiou ou relaxou a consciência a ponto de aceitar tomar posse de uma terra fruto de um assassinato. Que Deus nos ajude a compreender a leitura orante de hoje. Eu gostaria de lembrar que nós estamos na leitura dos profetas. Padre, nós estamos em Elias. Sim, mas já tivemos Samuel. Então, sabe o que você faz? Você vai no YouTube, Padre Manzotti, e tem lá, se você está olhando na tela agora, descrevo pelo rádio, você tem leitura orante. E nós começamos com Samuel, a vocação de Samuel, como Samuel ungiu Saul, estamos em Elias, já apareceu o nome de Eliseu, depois iremos para Eliseu. Isso é uma forma de você conhecer os profetas. Volto a dizer, catequese, gente, formação.

0: como eu acredito nisso, como eu tenho falado sobre a importância de conhecermos a Bíblia, que não sejamos ignorantes da palavra de Deus. São Jerônimo dizia, né? Ignorar a escritura é ignorar a pessoa de Jesus Cristo. Mas padre, não tem nada a ver com Jesus Cristo que o senhor leu, tudo a ver, porque Jesus Cristo é a plena revelação, mas ele é fruto do Antigo Testamento. Nós, a nossa fé é fruto do Antigo Testamento. Então capriche, vai lá, ó, gente, não se cobra nada. Se cobrasse, é capaz que alguém criticasse, e por isso diria que não acompanhava. Mas está lá, olha o trabalho, a gente faz com muito carinho. 22 anos, né? Se 21 anos tem a obra, 22 anos eu tô no rádio. Consuelo, que a paz de Jesus esteja com você.
1: Amém, padre. Bom dia. Eu nem acredito que eu tô falando com o senhor, padre.
0: Hoje é seu dia, dia de Santa Terezinha do Menino Jesus.
1: Ai, padre, desde 2017 que eu me acompanho, nunca consegui falar com o senhor, mas eu amo o senhor.
0: Obrigado.
1: Viu? É uma bênção na nossa vida.
0: De onde você fala, minha querida?
1: Natal, Rio Grande do Norte.
0: Seja bem-vinda. E como é que você me acompanha ali em Natal?
1: Eu acompanho pela TV 16.1, pela 98 FM e YouTube, né?
0: Tá certo. Então nós temos TV Evangelizar, canal 16.1 em Natal, Rio Grande do Norte. Isso. Diga lá, Consuelo.
1: Padre, eu tô super nervosa.
0: Calma, estamos em família. Ai.
1: Primeiro eu tô ligando para agradecer, né, que eu prometi para São José Domingo e Nossa Senhora das Graças, pela uma graça que, com certeza, e de novena em novena, o ano passado, na novena da Santa Cruz, eu fiz a novena no mês de setembro, acredito que sim.
0: Sim, sempre é setembro, 14 de setembro, a exaltação da Santa Cruz.
1: Isso. Então, eu tava esperando a minha aposentadoria, não é? Porque por tempo de serviço entrou na justiça. Nada desse povo querer me dar minha aposentadoria. Quando foi no quarto dia, eu fazendo, né? E sempre pedindo a São José Dormindo, que eu sou muito devota, e a Nossa Senhora das Graças.
0: Amém.
1: E na novena da Santa Cruz, no quarto dia, chegou a carta da minha aposentadoria.
0: Louvado seja Deus.
1: E eu prometi que assim que eu conseguisse falar com o senhor, eu ia agradecer, né?
0: Amém.
1: A São José Dormindo e a Nossa Senhora das Graças.
0: Então, a São José rogou?
1: São José. Providenciou, com certeza.
0: Tá bom. Queria... Quer deixar alguém em oração, querida?
1: Quero deixar minha família inteira, né? E também meu filho. Eu tenho um filho que ele agora em dezembro se envolveu com pessoas erradas, padre, e foi preso.
0: Tá. Melhor não dizer o nome. Deus sabe de quem estamos falando.
1: É.
0: Né?
1: Mas eu queria deixar minha filha Daiane.
0: Tá.
1: Luana.
0: Pois não.
1: E Fátima, a minha irmã.
0: Tá bom. Que Deus abençoe, minha querida Consuelo de Natal, Rio Grande do Norte, YouTube, TV Evangelizar, canal 16.1. Nos transmite lá a Rádio 98 FM, FM 87.9, Rural FM, ao arcebispo Dom João Santos Cardoso, da Arquidiocese de Natal. Gente, pessoal interagindo muito lá no chat. E aí, há uma missionária, dai-me, Senhor, a Lourdes Bernadette, essa obra é maravilhosa, o programa é uma bênção. A Anne Serafim está lá no YouTube, Padre Manzotti, agradecida a Deus pelo acesso à obra Evangelizar é Preciso, Maria Aparecida. Parabéns por esta obra maravilhosa, Joseli Brasiliano, é tudo na minha vida essa obra, sou também mensageira da capelinha, Josiele, perdão, Maria Faustina, quanta graça a obra Evangelizar é Preciso, e é missionária no dia de Santa Terezinha, é verdade, Maria Faustina, esse é o sentido, Betânia, Deus abençoe essa obra sempre. Também a Vera Oliveira, parabéns pela obra, 21 anos no amor de Deus. Neida Silva, muitos anos que acompanho a obra, é muito importante para nós, principalmente esses momentos bíblicos. A Vânia Dark, agradeço pelos 21 anos que tem transformado nossas vidas e o carisma é maravilhoso. A Marli Menezes, 20

anos de obra, evangelizar é preciso. Abençoada seja toda evangelização e dedicação. Sou associada com muito orgulho. E o Vladimir Lima, a obra evangelizar é uma maravilha. Sempre estou assistindo, pedindo graças, alcançando, agradecendo. Que Deus abençoe sempre mais Jesus das Santas Chagas. Pois bem, comente lá e juntos, lembrando, temos a missa ao meio-dia, celebro de modo horário alternativo às 16h, também às 16h e às 17h30. Lembrando que sábado agora eu estarei celebrando o Tríduo de São Francisco no Santuário de São Francisco de Assis, no Xaxim. Eu volto já, volte comigo.

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hoje aniversário da rádio Divinópolis FM, Divinópolis, Minas Gerais. FM 107.1 de Coronel Fabriciano, Minas Gerais. Mais FM, Campina da Lagoa, Paraná. Maravilhas FM, Maravilhas Minas Gerais, Shalom FM Fortaleza, meu abraço à comunidade Shalom, meu grande abraço a Moisés Azevedo e a todos da comunidade Shalom, TV Evangelizar, Nossa FM.

0: Teresópolis, Rio de Janeiro, e TV Curtição Caicó, Rio Grande do Norte. Queridos irmãos e irmãs, hoje 21 anos da obra Evangelizar é preciso. O Jornal do Evangelizador está lindo. Eu digo para você que traz na capa 21 anos, missão que transforma vidas todos os dias. Você recebeu na sua casa. Eu sei que teve greve do correio, mas já acabou. Vai receber se não recebeu. Que tal você fazer parte dessa família hoje? 21 anos. 41-3221-6060. Vem no Jornal do Evangelizador, o Evangelizar é Preciso, a foto de Dom Gregório Paixão. Vem um pouco da nossa história, leia, gente. E aí vem a novena de Nossa Senhora Aparecida, que vamos fazer. E vem a novena de Santa Teresinha do Menino Jesus. Quero lembrar também, 21 anos, o Jornal do Manzotinho, a turma do Manzotinho, gente. Olha que coisa maravilhosa. Santa Teresinha na capa, detalhe importante, tá vendo? Ô, crianças, vocês vão receber o material de para colar, adesivos para serem colados. Meu Deus, que coisa mais linda. São Carlos Acuti, Santa Teresinha, São Francisco de Assis. Turma do Manzotinho, olha aí, um presente para você da obra Evangelizar é Preciso. Padre, eu quero receber o Jornal do Evangelizador, torne-se um associado hoje, 41-3221-6060, ou você pode ligar, 0800-410-6060. Eu gostaria, nesses 21 anos, lembrar de uma frase lapidar de Santa Teresinha do Menino Jesus. E hoje, gostaria de rezar antes da novena. Para mim, a oração é um impulso do coração. É um simples olhar voltado para o céu. É um grito de gratidão e de amor, tanto na provação quanto na alegria. E agora, eleve seu pensamento e reze comigo essa breve oração no dia de Santa Teresinha do Menino Jesus. Ó Santa Teresinha, sede nosso anjo protetor na travessia desta vida. Santa Teresinha do Menino Jesus, que dissestes: espero não ficar inativa no céu. Meu desejo é de trabalhar ainda pela igreja, pelas almas. Santa Teresinha, hoje é teu dia. É também dia e aniversário da obra Evangelizar é Preciso. Santa Teresinha, trabalhe no céu por essa graça que tanto peço. Você deve imaginar que a graça que peço é começar a movimentação e a construção na terra prometida. Essa é a intenção geral. Mas a sua intenção hoje, dia de Santa Teresinha, qual é? Até meia-noite é dia de Santa Teresinha. E juntos, sétimo dia da novena dos arcanjos, rezemos.
1: Com certeza que paira no
0: Arcanjo Gabriel, portador das boas novas, da mudança e da sabedoria, da inteligência, Arcanjo da Anunciação, trazei a palavra de Deus e que ela permaneça em meu pensar e agir. Fazei com que também eu seja um mensageiro dos preceitos do Senhor, por palavras de bondade e solidariedade. Arcanjo da Anunciação, vinde meu auxílio. Arcanjo Rafael, guardião da saúde e da cura, que os raios curativos desçam sobre mim, dando-me saúde e cura dos males, do corpo e da alma. Guardai meu corpo e minha mente, livrando-me de todas as doenças. Que vosso raio curativo esteja em meu lar, Arcanjo Rafael. Arcanjo Rafael, curai a minha alma, curai as minhas enfermidades. Arcanjo Miguel, príncipe, guardião e guerreiro, defendei-me com vossa espada, protegei-me com vosso escudo. Não permita que o mal me atinja. Protegei-me contra assaltos, roubos, acidentes e quaisquer atos de violência.

Livrai-me de pessoas negativas, invejosas. Levante o vosso escudo de proteção em meu lar, minha família, parentes e amigos. Guardai meu trabalho, meus negócios e meus bens. Arcanjo Miguel, ativas invejosas, levante o vosso escudo de proteção em meu lar, minha família, parentes e amigos. Guardai meu trabalho, meus negócios e meus bens. Arcanjo Miguel, trazei paz e libertação. Arcanjo Miguel, defendei-me no combate. Arcanjos de Deus, venham em meu auxílio. Arcanjos do Senhor, venham em meu socorro. Hoje, 21 anos da obra Evangelizar é preciso. Dia de Santa Teresinha do Menino Jesus. O Senhor esteja convosco, Ele está no meio de nós. Abençoai, Senhor, todos os associados da obra Evangelizar é preciso. Abençoai aqueles que ainda não se tornaram, claro. Aqueles que acompanham. Abençoai, Senhor, todos os trabalhadores da obra Evangelizar é preciso, nossos colaboradores, nossos voluntários. Abençoai a água, a roupa dos enfermos, as fotos de família. Em nome do Pai, do Filho e do Espírito Santo, amém. Viva Santa Teresinha do Menino Jesus! Viva a obra Evangelizar nos seus 21 anos de existência! Evangelizar sempre é preciso!

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2: Nem todo mundo consegue oferecer aquilo que você merece. É sobre o comportamento humano. Eu sou o psicólogo Júnior Quisté. Escrevi recentemente o livro Sobreviver, que será reeditado ainda esse ano por uma das maiores editoras do país, a editora Vozes do Rio de Janeiro. Na vida, cada pessoa oferece muito daquilo que carrega dentro de si. Algumas chegam até nós com carinho, presença, respeito, compreensão e acolhimento. São pessoas que aprenderam que uma relação também se constrói no cuidado com aquilo que o outro sente. Outras, porém, entregam aquilo que aprenderam ou conseguiram carregar ao longo da própria história. Distância, frieza, egoísmo, indiferença, dificuldade de demonstrar afeto ou incapacidade de reconhecer as necessidades de quem está ao lado. Mas existe uma compreensão importante nisso. Entender por que alguém é assim não significa aceitar a maneira como essa pessoa trata você. Compreender a história do outro não nos obriga a suportar suas feridas. Ter empatia não significa permanecer onde somos constantemente diminuídos, ignorados ou desrespeitados. Existem momentos em que amar também significa estabelecer limites, e em alguns casos, ir embora. A maturidade emocional começa quando entendemos que a incapacidade de alguém nos amar da maneira que gostaríamos nem sempre é uma medida do nosso valor. Às vezes, passamos anos tentando conquistar de alguém aquilo que essa pessoa simplesmente não consegue oferecer. Fazemos mais, cedemos mais, explicamos mais, esperamos mais. E silenciosamente, começamos a acreditar que se fôssemos melhores, mais interessantes ou mais importantes, finalmente receberíamos aquilo do que precisamos. Nem sempre. Existem pessoas que simplesmente não possuem, naquele momento da vida, os recursos emocionais necessários para construir a relação no qual desejamos. E perceber isso pode ser libertador, porque você deixa de perguntar o que há de errado comigo e começa a perguntar: por que continuo esperando desta pessoa algo que ela repetidamente demonstra não conseguir me oferecer? Por isso, escolha com cuidado quem permanece perto de você. As relações que cultivamos não ocupam apenas espaço na nossa agenda. Elas entram na nossa mente, influenciam nossa autoestima, nossa segurança emocional, nossas escolhas e até a maneira como passamos a enxergar a nós mesmos. Nem todos conseguirão oferecer aquilo de que você precisa. E aceitar essa realidade

0: também é uma forma de amor próprio, porque amadurecer não é aprender a aceitar qualquer coisa das pessoas, é aprender a reconhecer aquilo que elas conseguem oferecer e decidir se aquilo também é suficiente para a vida que você deseja construir. E você, já aprendeu a parar de esperar de alguém aquilo que essa pessoa há muito tempo vem mostrando que não consegue
1: se oferecer? Autoestima, nossa segurança
0: sobre os sinais
1: emocional,
0: que a vida nos dá a todo instante. Meu nome é Júnior Quisté, sou psicólogo e diariamente atendo pessoas de todo o Brasil sobre o autoconhecimento. A psicoterapia é vida. Abraços de luz.

0: 5 líderes de facções criminosas foram transferidos nas últimas horas da Bahia para presídios federais. A medida é respaldada pela lei antifacção sancionada este ano e foi articulada pelo Ministério Público da Bahia, pelas Secretarias Estaduais de Segurança Pública e de Administração Penitenciária e pela Secretaria Nacional de Políticas Penais. Os detentos foram levados para unidades em Porto Velho, em Rondônia, e Campo Grande, no Mato Grosso do Sul. Segundo as investigações, os 5 têm envolvimento com tráfico de drogas e armas, mortes violentas, lavagem de dinheiro e corrupção de menores. 3 deles são ligados a uma facção carioca e teriam tentado implantar na Bahia um modelo de domínio territorial usado pelo grupo em estados do Sudeste. Os outros 2 integram uma organização que atua em parceria com uma facção paulista. A dupla também é investigada por envolvimento no desvio de coletes balísticos do Exército Brasileiro. Agência Rádio Web de Salvador, Aline Costa.
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2: Olá, meus amores! Chegando por aqui, trazendo previsões astrológicas pra você logo cedinho, né? É nosso encontro aqui, mais um início de mês. Outubro tá aí sorrindo pra gente. Que seja um mês de muitas oportunidades, um mês bastante feliz, de muita paz e muito amor pra todos nós, tá bom? Outubro chegou dia 1º hoje, quinta-feira, 1º de outubro. Hoje é dia de Santa Terezinha, dia do vendedor, é dia nacional do idoso, e dia internacional da terceira idade. Hoje também é dia do vereador, né? Ah, se você faz aniversário hoje, parabéns! Feliz aniversário para todos os aniversariantes, tá? Previsões astrológicas chegando, falando para você de Áries, Touro, Gêmeos e Câncer.
3: Áries, de 21 de março a 20 de abril.
2: Áries, bom dia! Atividades e parcerias no trabalho estimulam sua criatividade neste momento em que a lua estimula sua área profissional. Bom momento no campo pessoal. Number one, cor para hoje, branco.
3: Conquistar a casa de 21 própria. De abril a 20 de maio.
2: Touro, leve seus compromissos mais a sério e evite abusos. Tente encontrar a paz e não se envolva com pessoas que gostam de intrigas. Não deseje para os outros o que não quer para si. Bom momento no campo profissional e financeiro. Cor vermelho sangue, número 4.
3: Gêmeos, de 21 de maio a 20 de junho.
2: Gêmeos, possibilidade de algum acontecimento inesperado na sua vida afetiva que deixará um saldo de amadurecimento. De alguma forma, a relação com o outro vai transformar algo em você. Portanto, não fuja dos relacionamentos afetivos, dos romances. Tudo dará certo. Número 7, cor nude.
3: Câncer, de 21 de junho a 22 de julho.
2: Canceriano, possibilidade de grandes melhoras no campo financeiro, já que alguns contratos importantes poderão ser firmados neste período. No plano sentimental, você estará mais intenso, cativante, sedutor e também misterioso.

0: que nunca, muito mais, né? Pode armar a sua rede. Número 10, a cor é lilás. Voltamos rapidinho com previsões para Leão, Virgem, Libra e Escorpião, tá? Fica aqui.
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2: 10 horas e 13 minutos.
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empresas brasileiras de tecnologia estão buscando novos mercados na América Latina. E Chile e Colômbia aparecem como destinos com oportunidades para quem começa a exportar. Micro, pequenas e médias empresas participaram de uma missão realizada pela Agência Brasileira de Promoção de Exportações e Investimentos, a Apex Brasil, em parceria com o Sebrae. A jornada exportadora passou por Santiago e Medellín e combinou capacitação, visitas técnicas e reuniões com potenciais compradores e parceiros locais. Os dois mercados apresentam características diferentes. Santiago concentra 15% dos data centers da América Latina e possui um ambiente altamente digitalizado. Medellín, por sua vez, foi pioneira na criação de um distrito dedicado à inovação e tecnologia. As empresas brasileiras puderam conhecer esses ecossistemas e participar de rodadas de negócios nos dois países. A iniciativa contempla áreas como fintechs, cibersegurança, tecnologias para comércio, varejo e logística e desenvolvimento de software. A proposta é preparar principalmente empresas que ainda não exportam ou estão começando nesse mercado, ajudando a compreender regras e características locais antes de buscar clientes no exterior. Agência Rádio Web, produção e reportagem, Décio Caramigo.

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6: Dez horas e 26 minutos.

0: As exportações de Goiás para a União Europeia cresceram quase 58% nos primeiros meses após o acordo comercial entre Mercosul e o Bloco Europeu. Entre maio e agosto, as vendas chegaram a US$ 863,7 milhões, contra cerca de US$ 548 milhões no mesmo período do ano passado. Os números foram apresentados durante o Conexões Produtivas, realizado em Goiânia pela Agência Brasileira de Promoção de Exportações e Investimentos, Apex Brasil, e pela Agência Brasileira de Desenvolvimento Industrial, ABDI. A União Europeia já é o segundo principal destino dos produtos goianos, atrás apenas da China, e a indústria de transformação responde por mais de 60% das vendas do estado para o bloco. Maria Paula Veloso, diretora de negócios da Apex Brasil, explica como a agência pode contribuir para ampliar essa presença.
1: Então a Apex está presente para apoiar os empresários nesse esforço exportador. E muito importante também a atração de investimentos, que a gente sabe que quando a gente atrai investimentos, a gente consegue trazer desenvolvimento para a região, para o país.
0: Os dados também mostram que ainda existe espaço para avançar. Goiás exportou mais de US$ 52 milhões em máquinas e aparelhos para colheita no ano passado, mas não registrou vendas desses produtos para a União Europeia. A inteligência comercial da Apex Brasil identificou oportunidades para esse segmento em 7 países do bloco. O acordo entre Mercosul e União Europeia amplia as possibilidades de acesso a esse mercado, pois a agência disponibiliza ferramentas para que empresas consultem a demanda europeia, identifiquem países com potencial e avaliem oportunidades para seus produtos. Agência Rádio Web, produção e reportagem, Décio Caramigo.
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3: Já estamos de volta, Leãozinho, bom dia. Olha, suas relações se beneficiam com sua personalidade mais afetuosa. Sua maior sensibilidade faz com que as pessoas peçam conselhos a você. Bom momento no campo familiar. Número 13 é a cor marrom.
4: Virgem, de 23 de agosto a 22 de setembro.
3: Virgem, sua afinidade com colegas de trabalho favorece os trabalhos em grupo. Boas parcerias podem ajudar a expandir os horizontes. Suas maiores qualidades estarão em evidência. Bom momento no campo espiritual e financeiro. A cor é azul, número 16.
4: Libra, de 23 de setembro a 22 de outubro.
3: Libra, um amor de verdade faz parte da sua história atual. Facilite, cuide do seu bem-estar emocional realizando atividades que favoreçam a sua autoestima e criatividade. Busque assuntos de que você goste bastante. Saúde boa, cor laranja, número 19.
4: Escorpião, de 23 de outubro a 22 de novembro.
3: Escorpião, período excelente para um avanço na vida profissional. Você está aí com pés bem firmes no chão e sabe o que precisa para sobreviver. Além disso, passam pela sua cabeça otimismo que o faz enxergar novas possibilidades para a sua vida. Cor amarelo, número 22. Eu volto rapidinho pra gente fechar com previsões para Sagitário, Capricórnio, Aquário e Peixes. Volto já.
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5: 10 horas e 33 minutos.
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0: As discussões sobre o conceito de agricultura tropical possuem margem para avançar no Brasil. Por exemplo, um em cada quatro dos representantes do setor do agronegócio não sabe definir o conceito do modelo produtivo do país, segundo aponta pesquisa realizada pela empresa Nexus, a pedido da CropLife Brasil, que é uma associação sem fins lucrativos que representa empresas especializadas em pesquisa e desenvolvimento de soluções para a produção agrícola sustentável. Este e outros assuntos estarão em debate no Global Agrobusiness Festival, GAF, que é realizado na cidade de São Paulo, no estádio Nubank Park, nesta quinta e sexta-feira. A presidente da CropLife Brasil, Ana Repesa, salienta a oportunidade de colocar o tema em discussão.
1: O Brasil desenvolveu uma agricultura capaz de produzir em condições tropicais graças à pesquisa e à combinação de diferentes tecnologias. No GAF, queremos ampliar o diálogo sobre o que é necessário para que essas soluções continuem chegando ao campo. Investimento em inovação, regras claras e decisões fundamentadas em ciência. É também uma oportunidade de mostrar por que a experiência brasileira pode contribuir para os debates sobre o futuro da produção de alimentos em todo o mundo.
0: A agricultura tropical é um modelo produtivo baseado na combinação entre ciência, tecnologia e adaptação às características naturais do território. No GAF, na sexta-feira, Ana Repesa mediará o painel intitulado O que é que só o Brasil tem? Este também é o nome de uma campanha recentemente lançada pela CropLife. A finalidade desta ação é contribuir com informações técnicas e incentivar o debate acerca do conceito de agricultura tropical, que é desenvolvido no Brasil. A CropLife também participará de outros dois painéis no evento na sexta. Um deles é denominado Desafios Regulatórios Internacionais Associados à Biotecnologia, no qual a associação estará representada pela consultora Adriana Brondani. E o outro painel será o intitulado Fertilizantes, Bioinsumos e Biológicos, Segurança, Inovação e Sustentabilidade, no qual haverá a participação da diretora de bioinsumos da CropLife, Amália Borsari. Agência Rádio Web, produção e reportagem, Diego Brião.
2: 10:38.
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1: De volta e as últimas previsões para hoje, quinta-feira, 1 de outubro. Sagitário, bom dia. Sentimentos de altruísmo e generosidade para com as pessoas mais necessitadas. Equilíbrio emocional. Tudo o que fizer hoje será calmamente planejado, fazendo com que os resultados sejam mais satisfatórios. Aproveite para mudar o rumo do que não estiver indo bem. Número 2 e cor para hoje é cinza.
2: Capricórnio, de 22 de dezembro a 20 de janeiro.
1: Capricórnio, saber ouvir e compartilhar experiências vale mais que um belo currículo agora. É a maneira como você se relaciona que vai contar pontos no final. Ah, no amor, certezas e incertezas existirão o tempo todo. O que fazer? Nada. Apenas deixe que os cenários voltem a se definir. A cor hoje é ameixa número 40.
2: Aquário, de 21 de janeiro a 19 de fevereiro.
1: Aquário, bom para os ganhos através dos outros. Terá a intuição certa e saberá escolher o que é melhor para você. A lua estimula seu brilho e magnetismo pessoal e recomenda que você invista em seus contatos sociais e profissionais. Bom momento no campo social, número 25, cor para hoje, rubi.
2: Peixes, de 20 de fevereiro a 20 de março.
1: Peixes!

0: Diz, bom momento para expressar seus sentimentos. Nesse dia, tudo o que você disser deve ser bem interpretado. Portanto, pare de guardar mágoas e tristezas do passado. Aproveite e renove-se. Acredite em você, no seu potencial. Lute pelos seus sonhos. Número 28, a cor é rosa, pisciano. Ficando por aqui, de volta amanhã com mais previsões astrológicas. Logo cedinho, nosso encontro é aqui, tá? Beijos, tchau, tchau.
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2: Novos critérios para doação de sangue passaram a valer em todo o país. Entre as mudanças estão a redução de prazos após tatuagens, procedimentos estéticos, endoscopia e alguns tratamentos. Além da possibilidade de doadores habituais continuarem doando depois de 70 anos. A mudança entrou em vigor nesta semana. A diretora do EMEPAR Paraná, Vivian Raxa, fala sobre a mudança.
3: As alterações não colocam em risco o processo de doação, porque se mantém a realização da triagem clínica, onde cada doador passa por um processo em que são avaliadas suas particularidades.
2: Pelas novas regras do Ministério da Saúde, tatuagens, maquiagem definitiva e procedimentos estéticos invasivos podem ter prazo de espera de 7 dias quando for possível verificar a segurança sanitária do procedimento. Caso contrário, permanecem 4 meses. Para piercing na boca ou na região genital, são 4 meses após a retirada. O intervalo após a endoscopia ou colonoscopia caiu de 6 para 4 meses. Para quem teve tuberculose, passou de 5 anos para 2 anos após a cura. Já pessoas que fizeram cirurgia bariátrica podem ser avaliadas para doação 6 meses depois, desde que estejam com o peso estável. A primeira doação continua tendo como referência o limite de 60 anos. Já quem doa regularmente poderá continuar depois dos 70, desde que esteja saudável e seja considerado apto na avaliação clínica. A Hemorrede do Paraná atende 384 hospitais e envia diariamente cerca de 700 hemocomponentes para essas unidades. Como o sangue tem prazo de validade, a doação regular é necessária para manter os estoques. Para doar, consulte a unidade mais próxima e verifique se é preciso agendamento no site da Secretaria da Saúde. Mais informações pelo 0800-645-4555 ou pelo 41-3262-7676. Agência Rádio Web de Curitiba, Fernanda Nardo.
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10: Brasil e Estados Unidos criaram um grupo de trabalho para negociar as tarifas impostas pelo governo americano a produtos brasileiros e discutir um possível acordo comercial entre os dois países. A decisão foi tomada nesta quarta-feira durante uma reunião nos Estados Unidos. O encontro durou cerca de 40 minutos e reuniu os ministros Mauro Vieira das Relações Exteriores e Márcio Elias Rosa do Desenvolvimento, Indústria, Comércio e Serviços com o representante comercial dos Estados Unidos, Jameson Greer. O novo grupo será um canal específico para discutir os obstáculos na relação comercial e buscar soluções para a sobretaxa em vigor. Os dois governos também vão tratar de questões não tarifárias. O próximo passo caberá aos Estados Unidos. Washington deve enviar nas próximas semanas um documento com uma proposta para definir o escopo das negociações. A partir desse texto, os representantes dos dois países vão avaliar as possibilidades de entendimento. A atual rodada de negociação dá continuidade à reaproximação iniciada depois de uma conversa por telefone entre os presidentes Luiz Inácio Lula da Silva e Donald Trump em agosto. As negociações ocorrem enquanto sobretaxas americanas continuam atingindo parte das exportações brasileiras. O Brasil também levou a disputa à Organização Mundial do Comércio. A primeira rodada de consultas terminou.

0: ou sem acordo e abriu prazo para uma solução negociada. Agência Rádio Web, de Brasília, Yuri Hudson. E abriu prazo para uma solução negociada. Agência Rádio Web, de Brasília, Yuri Hudson. 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
1: FM. 10 horas e 59 minutos.

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8: Uou, tô chegando na quinta-feira. Ó. Que cheirinho já bom de final de semana, já dá pra perceber, não é? Você tá na onde agora? No trabalho? Tá em casa de boa descansando? Você tá no carro, é? Obrigado pela carona! A partir de agora tá começando o Top 7, você sabe que não tem intervalo comercial, né? Então bora começar logo, chega de blá blá blá, bora!
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8: Pra começar, Zé Neto e Cristiano, Fama de Louco.

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0: 17, tocando Ana Castela, é que eu não te esqueci.
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0: Antes, BTS, Hooligan. Teve também Daisy, Singularidade. Rick Martin com Luan Santana, Estranho. Ciro de Luca com o Copo Virado. Maneva cantou Reggae Sua Fé. E ainda Zé Neto e Cristiano, Fama de Louco. Obrigado pela companhia nessa quinta, tá? Amanhã vai sexta e adivinha quem vai estar aqui comigo? Você, né? Então tá bom. Até sexta, gente. Tchau.
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4: 11:49.
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2: Já está no ar o Love Line aqui no seu rádio. A partir de agora, Wesley Paiva te faz companhia nessa tarde de quinta-feira. E desde já agradeço a sua audiência, a sua companhia. Manda aí a sua mensagem de texto ou áudio para o 996166056. Manda sempre o seu nome e aonde você acompanha a nossa programação nessa tarde de quinta-feira. O Love Line está no ar e você participa e interage. Já agradeço você que está na sua casa, você que está trabalhando, você que acompanha a nossa programação nas rodovias estaduais e federais do nosso estadão de Mato Grosso do Sul. Agradeço todos que curtem também no Clube do Foninho e olha, participa com Wesley Paiva. O WhatsApp está disponível 996166056. Está no ar o Love Live.
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0: Phil Collins fechando a nossa primeira sequência musical aqui no Love Line desta quinta-feira. E já já você vai ouvir essa.
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2: 12 horas e 2 minutos.
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10: O seu coração bate mais forte aqui no Love Line. É tarde de quinta-feira. Agradeço a sua audiência e a companhia. Você que está participando através do WhatsApp 996166056. Daqui a pouquinho tem mais alô dessa tarde de quinta-feira.
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8: 12 horas e 26 minutos.
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10: Já de volta aqui no Love Line, nessa tarde gostosa de quinta-feira, agradecendo a sua audiência e a sua companhia. Já tem alô pra você que participa, interage. Já tem uns recados da galera que participa aqui com Wesley Paiva. A música está de volta e você pode continuar participando através do nosso WhatsApp 996-16-60-56. O amor está no ar.
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0: Loveline no ar, comigo Wesley Paiva, nessa tarde de quinta-feira. 996166056 é o WhatsApp para você bater aquele papo com Wesley Paiva. Também aproveita e siga no Insta, Paivinha do Rádio, pra gente ficar cada vez mais próximo.
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são aquelas que tocam fundo no seu coração. Esse é o seu Love Line. Eu sou Wesley Paiva e continue participando através do WhatsApp 996 16 60 56. Daqui a

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3: 12 horas e 43 minutos.
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8: Já de volta aqui no Love Line desta quinta-feira, tocando aquelas músicas que fizeram parte da sua história, aquelas músicas que mexem com o seu coração e com o seu sentimento.

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1: É o Love Line aqui no seu rádio, tocando suas músicas que mexem com o seu coração.
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1: E agradecendo a sua audiência, o Love Line, primeira edição desta quinta-feira, chega ao seu final. Daqui a pouquinho tem um Só Modão aqui no seu rádio, com aquela música que você gosta e merece ouvir. Isso daqui a pouquinho, logo após o nosso break.
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3: 12:54.
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2: 13 horas e 56 minutos.

0: Oi, tudo bem? 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
0: Uma ótima quinta-feira pra você. Você tá bem? Tudo certo? Eu sou o Nando Moraes. Tô chegando a partir de agora com mais uma edição do nosso Quintal do Nando. Bora? São 2 horas com os grandes sucessos sertanejos de todos os tempos. É uma melhor do que a outra a partir de agora, hein? Bora lá, porque é uma viagem com os grandes sucessos que você ajuda aqui a escolher também pelo 15998113643 ou pelo nosso arroba Quintal do Nando. Estamos numa quinta-feira, quintou, hein? Quinta-feira, dia 1º de outubro, estamos em outubro, estamos na primavera brasileira. Vamos lá então, né? Começar o mês com tudo, com coisas boas, com boas vibrações, que é o mais importante. Quintal começou! Começou bem, hein? Começou com Zezé e Luciano. É o amor!

Paulo Nando, as clássicas sertanejas de todos os tempos. Trio Parada Dura, Blusa Vermelha. Nesta quinta-feira, dia 1º de outubro, você está aqui no Quintal do Nando. Bora, bora, bora. Bora, porque começou outubro, né? Outubro daí. Então, bora pra mês novo, coisas novas. É um mês importante também, tem política no final de semana. Precisamos exercer o nosso direito de cidadania, votar. O negócio é votar, não é deixar de votar. Independente do partido, do candidato que você quer, vá e vote. É importante você dar a sua contribuição pela democracia do país. Isso é o mais importante. Então, faça isso com responsabilidade e vote mesmo. Fechou? Então tá bom. Quintal tá no ar, com tudo. Leandro e Leonardo, Touro de Rodeio.

Quintal do Nando, as clássicas sertanejas de todos os tempos. E essa versão aí de Porta do Mundo, hein? Cê é doido. Linda, maravilhosa, com o Rick Renner. Meu amigo Pinhute, projeto do meu parceiro Pinhute, que também conhece muito.

0: música sertaneja, fez um encontro com vários artistas cantando o sucesso dos outros artistas. E essa aí ficou, né? Porta do Mundo, ficou com o Rick Renner. Demais, né? Pra começar bem o nosso Quintal do Nando dessa quinta-feira. Muito bom ter você por aqui, hein? Ó, participa aqui pelo 15998113643 ou pelo arroba Quintal do Nando via Instagram. Bora lá! Tem muita coisa boa pra você viver e curtir aqui no programa de hoje. Deixa eu chamar meu amigo Daniel. Daniel, vem aqui. 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
0: 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Daqui a pouco no quintal tem essa aqui, ó.
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0: João Mineiro e Marciano.
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0: Viola está chorando.
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3: 14 horas e 14 minutos.
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viola está chorando. E aí, lembra dessa aqui? Vai matar saudades agora no nosso quintal. E bora participar também, né? Pelo 15998113643 ou pelo nosso Instagram. Siga lá o Quintal do Nando no Instagram, @Quintal do Nando.

0: tal do Nando, das clássicas sertanejas de todos os tempos. Chitão e Chororó, somos assim. Deixa eu mandar um abraço aqui pra Fernanda, tá curtindo o Quintal do Nando. Ela tá em Minas Gerais, está em Varginha. Oh, Varginha, Minas Gerais, a terra do ET. Tudo bom, Fernanda? Você tá bem, menina? Obrigado, viu, pela mensagem aqui. Valeu. Muito obrigado pelo carinho com a gente aqui, tá? Um abração pro povo mineiro. Ah, o estado de Minas, né? Boa parte do estado de Minas ouve, né? O Quintal do Nando em diversas emissoras. Que maravilha. Um abraço a todo mundo, então. Obrigado, viu? Muito obrigado mesmo. Fernandinha, vamos fazer o seguinte, vamos atender seu pedido aqui. Duas do seu artista preferido no momento Dose Dupla. E ela pediu duas do Edson Yuri. Que maravilha!
1: Dose Dupla!
0: Primeiro é essa aqui, ó. Porta-retrato.

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1: Quintal do Nando, com as clássicas sertanejas de todos os tempos. Duas Edson Hudson, quer namorar comigo? E porta-retrato, participação da Fernanda de Varginha, em Minas Gerais. Valeu, Fernandinha, abração pra todo mundo aí, pro povo mineiro. 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

0: 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Ó, daqui a pouco no Quintal do Nando, você pediu o Zezé de Camargo e o Luciano, não pediu? Isso aqui faz parte do lado B da dupla, né? E o Zezé tá até prometendo gravar essa música no seu projeto rústico. Sem você, Zezé e Luciano, daqui a pouco inteirinha no Quintal do Nando, ó.
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0: Essa música é maravilhosa.
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0: E ela vai tocar inteirinha daqui a pouco no Quintal do Nando. 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O Quintal volta já.
2: 14 horas e 39 minutos.
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7: 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Agora é o Gustavo Lima, hein? Que mal que eu te fiz.

quem tá adorando com as clássicas sertanejas de todos os tempos, Bruno e Marrone, por um minuto, continua o nosso quintal. Agora a gente vai viajar, recordar e relembrar. Essa música faz parte do lado B de Zezé de Camargo e Luciano. Aquela que quase não tocou no rádio, mas o pessoal adora ouvir, né? Tá tocando aqui no quintal. Sem você, Zezé e Luciano no quintal.

0: Coitado Nando, com sucesso sertanejo que marcou época. O de Paulo e Paulino, e ponto final no nosso quintal. Érica curtindo aqui o quintal do Nando. Marizilda Moraes também sempre curtindo. Alô, Fúvio, você tá bom, Fúvio? Um abraço, obrigado. O Andrade curtindo o quintal do Nando também. Fio Londrina, grande Fio Londrina, um forte abraço, obrigado também. Lani também na sintonia. A Elisama também sempre curtindo. Jorge Paulo também, Sérgio. Tanta gente curtindo o quintal, que maravilha, né? Gente, é assim, continue participando no 15998113643, tá bom? Obrigado pela audiência, obrigado pelo carinho. 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
2: Horas e 2 minutos.
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8: É 104! 15 horas e 8 minutos.

0: sertanejas de todos os tempos, Jean Giovanni, olha amor, pra matar saudades aqui no nosso quintal, que continua, né? Agora, a gente separou uma aqui do Henrique Juliano, você pediu Henrique Juliano no quintal? Vamos tocar agora essa clássica dele aqui, ó.
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0: Pitada, né? Das clássicas sertanejas de todos os tempos. Leandro e Leonardo, mais uma noite sem você. 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
1: 15h25.
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4: De volta ao nosso Quintal do Nando, com as clássicas sertanejas que marcaram época. Você pode participar pelo 15 998 11 3643 ou pelo arroba Quintal do Nando,

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1: Então, Donando, as clássicas sertanejas que marcaram época. Espinheira, do Duque Dalvan no Quintal. Que continua. Você pediu, né? Como o pessoal pede essa música, né? É a Boate Azul. Joaquim Manuel no Quintal.

0: quem tá adorando, com as clássicas que marcaram época. Guilherme Santiago, do outro lado da cidade. Nesta quinta-feira gostosa, é o nosso Quintal do Nando. Bora participar no 15998113643. Elvira, tudo bom, Elvira? Você tá bem? Obrigado. Pediu aqui, Zezé, vamos ver se toca daqui a pouco também. Quem mais aqui? O Chico. Chico, grande Chico, hein? Esse aí não perde o Quintal do Nando sequer, sempre curtindo o quintal. Valeu, Chicão, um abraço. Quem mais aqui? Zanir também, sempre curtindo. A Vera Lúcia, também tem aqui o Rodolfo. Zé Aparecido, que eu já mandei abração aqui. Quem mais aqui? Silmara também, Kleber, todo mundo curtindo. Alô, Paulinho, tudo bom? Paulinho Heifer, curtindo também o nosso Quintal do Nando. Todo mundo curtindo o quintal, que maravilha. Seguinte, hein? Daqui a pouco tem o último bloco do nosso programa, mas antes quero falar com você, falar sobre saúde, que é importante, né? Pra você que tá curtindo o Quintal do Nando, presta atenção nessa mensagem aqui, o Daniel vai falar com você agora. Fala, Daniel!
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0: Valeu, um abração.
2: Horas e 47 minutos.
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4: 15 horas e 53 minutos.
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6: De volta ao nosso Quintal do Nando, das classudas de todos os tempos. Zezé e Luciano, vem ficar comigo.

Quem tá adorando as clássicas sertanejas de todos os tempos, Leonardo Eduardo Costa, meu ex-amor. Ah, vamos matar saudades agora com Maurício, sempre seu homem? Bora, no Quintal do Leonardo.

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0: Instagram das clássicas sertanejas de todos os tempos, Milionários é Rico Decida, para colocar um ponto final na edição do nosso quintal. Mas antes, deixa eu convidar você a entrar em contato com a gente no 15 99811 3643 para adquirir o seu pendrive do Quintal do Nando, com grandes sucessos sertanejos de todos os tempos. E ó, você perguntou se tem essa aqui, ó.
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0: João Mineiro e Marciano.
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0: 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Tem no pendrive do Quintal do Nando também.
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0: Tem mais, tem mais. Tem Deodoro Sampaio, Amando Escondido. Lembra dessa? Essa aqui, ó. Ó. É doido. Linda música.
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0: E tem Zezé e Luciano também. Tem Zezé e Luciano também.

0: 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Agora sim, vamos colocar um ponto final na edição do programa de hoje. Bora. Desta quinta-feira, amanhã sexta, tem mais um Quintal do Nando aqui pela sua rádio. Obrigado pela audiência, obrigado pelo carinho. A gente se fala então amanhã, no mesmo horário, aqui na sua rádio. Tá bom? Fechou? Forte abraço a você, muito obrigado pela audiência. E até amanhã, se Deus quiser, aqui com mais uma edição do nosso Quintal do Nando.
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2: Dezesseis horas e 9 minutos.
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6: 16 horas e 59 minutos.

Vamos nós então, tá valendo a partir de agora o programa Onda Sertaneja. Hoje é quinta-feira, dia 1 de outubro de 2026, emocionando a galera. Bons fluidos e vibrações positivas. Programa Onda Sertaneja a partir de agora, no rádio e também na internet, em todas as plataformas. Gente que se liga com a gente. Vamos nessa então, no ar, programa Onda Sertaneja. Vem aí a mensagem de hoje.

0: cooperação é uma das coisas mais sublimes da vida, mas a interferência é uma das mais desagradáveis que existe. Ajude sem interferir. Não imponha seu ponto de vista quando ajuda alguém. A cooperação ajuda. A interferência atrapalha, então, procure como todos, mas sem interferir em sua maneira especial de agir e nem de pensar. Não temos o direito de interferir na vida de ninguém.
1: O galo tá

0: Você ouve música boa, sucesso, alegria, tá gostando? 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Flash ainda teve Terceira Dimensão, Madrugada Fria, Tibúrcio da Estância, Vai Ter Galinha com Polenta. É o sucesso maior pra você, Onda Sertaneja.
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0: Calabresa.
1: Marcelinho de Lima desfilou pra você com participação Panda. Num gole só. E você tá ligadinho? Tá ligadaço? Tá de boa? Onda Sertaneja vai ao intervalo e volta já. Momento da tradição. Se prepara.
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3: 17:27. 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

O seu programa Onda Sertaneja já está de volta. Tudo na paz, tudo belezinha, meus queridos. Então tá bem, vamos nessa. Eder Machado te faz companhia. O pessoal ligadaço comigo lá em Samambaia, no Distrito Federal. Ituaçu, na Bahia. Berilo, Minas Gerais. Alô, Zé Doca, no Maranhão. Senador Pompeu e Senador Sá, no Ceará. Ingazeira, em Pernambuco. Solonópolis, no Ceará. Catolé do Rocha, na Paraíba. Alô, alô, São Raimundo das Mangabeiras, no Maranhão. Churrasco Bonito, Tocantins, Campo Grande, Alagoas. Riacho de Santana, Rio Grande do Norte. Jijoca de Jericoacoara, no Ceará. Carauari, no Amazonas. Princesa Isabel, na Paraíba. Vanderlei, na Bahia. Maraújo, no Ceará. Santarém, no Pará. Alô, Touros, Rio Grande do Norte. Giruá e também Coronel Barros, no Rio Grande do Sul. Nos Pampas do Rio Grande. Tchê. Alô, São João do Meriti, no Rio de Janeiro, Pacujá, no Ceará, Nova Olinda do Maranhão e também Açailândia, no Maranhão, Diamantino, no Mato Grosso, todo mundo curtindo, ligado no programa Onda Sertaneja. Boa música, sucesso, alegria, os melhores ouvintes, dá volume, chegando no Onda Sertaneja, momento da tradição. Programa Onda Sertaneja, momento da tradição, apresenta João Batista dos Santos, nascido em Esteio, na Grande Porto Alegre, no Rio Grande do Sul, no ano de 1966. Crioulo Batista e Grupo Cambicho cantam no programa. Alô!

0: Renato e Rafael, pra você no programa Onda Sertaneja, eu te conto. Quando eu amo, aí eu amo de verdade. A sua companhia, o carinho e os melhores ouvintes é aqui. Programa Onda Sertaneja no rádio e na internet.
1: É.

Os serranos do Madruga e do Feijó, nos Varzedos da Fronteira. Tiago Freitas, tu vai ver. Paulinho e Fábio no bailão, francamente amigo. E os monarcas, tenho que andar. Assim a gente vai chegando ao final da edição de hoje do Onda Sertaneja. Muito obrigado pela sua companhia, pelo carinho e pela audiência de vocês que ficaram ligadinho. Todo mundo ligadaço, é claro. Daqui a pouco...

Mais um programa líder e campeão de audiência pintando na parada. Éder Machado tá dizendo o seguinte, mulherada, cheguem juntinhas no rádio e sintam-se beijadas. Rapaziada, sintam-se todos abraçados. Gente da gente, um beijo carinhoso, fiquem com Deus, cuide-se.

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1: 17:59.
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1: Que gostoso ouvir.
2: Pois é, aqui são as melhores, são aquelas que você merece ouvir. Esse é o Só Modão e você pode interagir aqui com Wesley Paiva através do nosso WhatsApp, o 67996166056. Onde quer que você esteja, manda aí a sua participação com o seu nome e aonde você acompanha, né? Onde você ouve, se você tá na cidade, na chácara, no sítio, na fazenda, nas rodovias estaduais ou federais do estado de Mato Grosso do Sul. Quero agradecer aqui a audiência da turma de Cidrolândia participando conosco. Alô especial também pra galera de Nioaque, Mato Grosso do Sul, galera de Maracaju, todo mundo curtindo a nossa programação também em Jardim, Guia Lopes da Laguna, Coronel Sapucaia, a rapaziada também participando aqui com Wesley Paiva em Selvíria. Alô especial pra Aparecida do Taboado. Esse é o seu Só Modão, é quinta-feira gostosa, participa, manda ver, pede a sua música, é o Wesley Paiva com você.
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0: Gilberto e Gilmar, faz um ano, fechando mais uma sequência musical aqui no Só Modão, nesta quinta-feira. Agradecendo aí a sua audiência e a sua companhia, e já estamos caminhando para a reta final do Só Modão de hoje. Tá chegando um break no pedaço, daqui a pouquinho na volta tem as últimas desta quinta-feira. Segura aí.
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7: É o Só Modão chegando ao seu final. Wesley Paiva com você. Agradeço a audiência, a companhia. À noite estaremos aqui nessa emissora com o Love Line segunda edição. E amanhã, nesse mesmo horário, primeiro com o Love Line primeira edição. Na sequência, o Só Modão tocando aquelas músicas que você merece e gosta de ouvir, né? Obrigado pela companhia. Valeu e até mais.
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7: Essas são as últimas de hoje.
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0: 18:33.
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4: Eu continuo aqui junto com você no seu rádio, nesta segunda parte dessa tarde de quinta-feira. A partir de agora tem o Só Modão e você pode continuar participando aqui com Wesley Paiva através do 996-16-6056, indicando a sua música e mandando aquele seu recado através das ondas do rádio. Tudo bem com você? E começamos o Só Modão de hoje com Zezé de Camargo e Luciano.
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adianta, já estão fechando a nossa primeira sequência musical aqui do Só Modão nesta quinta-feira especial. Tá chegando aqui a nossa parada obrigatória, aproveita para mandar o seu recado pro Wesley Paiva através do nosso WhatsApp 996166056. Capricha, manda o seu nome, aonde você ouve a nossa programação. Logo após o break tem Rick Renner.

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3: 18 horas e 50 minutos.
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7: Mas já de volta aqui no seu rádio com o programa Só Modão. Só aquelas que você merece ouvir. São as modas que fazem sucesso no rádio São Mato Grossense e no rádio brasileiro. E ó, pra você participando e interagindo através do nosso WhatsApp, o 996166056. Daqui a pouquinho tem um recado aqui do Wesley Paiva pra você nessa tarde gostosa de quinta-feira.
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7: Sequência da nossa programação musical, tá chegando Eduardo Garcia, Coração Se Apaixonou, é do estado de Mato Grosso do Sul, é parceiro nosso e toca aqui no Salvadão. Sente a pegada dessa moda aí. Aumenta o som. Ótima tarde pra você, obrigado pela audiência, obrigado pela companhia.

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0: quitação de dívidas.
1: Agora quem tem até 20 mil reais na dívida ativa. 9 de janeiro do ano que vem.
0: Também foi lançada uma nova modalidade específica para quem tem débitos de até 8 mil reais.
2: Microempreendedores individuais podem negociar a partir desta quinta-feira dívidas fiscais com o governo federal de até 5 salários mínimos, ou seja, R$8.105. É uma nova modalidade do Desenrola, o Desenrola MEI Pequeno Valor. Quem aderir paga uma entrada correspondente a 5% da dívida sem desconto. O valor restante tem desconto de 50% e pode ser pago em até 55%. Parcelas mensais. Mariana Correia, coordenadora geral da Dívida Ativa da União e do Fundo de Garantia do Tempo de Serviço, explica que a nova modalidade deve alcançar mais de 3 milhões de pessoas.
3: A gente focou nesse universo, que parece pequeno, né? Mas que representam 3,6 milhões de microempreendedores individuais que possuem essas dívidas e que agora vão ter a chance de retomar suas atividades sem pendências perante a Procuradoria da Fazenda.
2: Além da criação da nova modalidade, o governo prorrogou o prazo do Desenrola MEI já existente. A modalidade que atende microempreendedores com dívidas de até 20 mil reais junto à União fica disponível até 29 de janeiro de 2027. Nesse caso, podem ser abatidos todos os valores de juros, multas e encargos. Com isso, o valor do débito pode ser reduzido em até 70%. A coordenadora da dívida ativa, Mariana Correia, destaca que as adesões a esses planos de negociação podem ser feitas pela internet.
3: O procedimento é 100% online, via Regularize. O contribuinte consegue entrar lá dentro, consultar a sua dívida, simular os descontos máximos aplicáveis àquela dívida, verificar se ele tem condições de aderir àquele acordo e concluir aquela negociação 100% digital em coisas de minutos.
2: O endereço para aderir às modalidades do Desenrola MEI é www.regularize.pgfn.gov.br.

0: BR. Reportagem Gabriela Noronha.
1: Mulheres vítimas de violência doméstica que forem afastadas do trabalho por medida protetiva terão a renda garantida.
2: A medida terá validade por até 6 meses e garante também o pagamento a mulheres sem vínculo previdenciário.
1: O governo federal seguiu o parecer da Advocacia Geral da União após o entendimento do medida protetiva terão a renda garantida.
2: A medida terá validade por até 6 meses e garante também o pagamento a mulheres sem vínculo previdenciário.
1: O governo federal seguiu o parecer da Advocacia Geral da União após o entendimento do Supremo Tribunal Federal sobre a Lei Maria da Penha.
3: O parecer da Advocacia Geral da União garante a mulheres vítimas de violência doméstica o afastamento remunerado do trabalho por até 6 meses, desde que determinado pela Justiça como medida protetiva. Esse afastamento já era previsto na Lei Maria da Penha, mas a norma não especificava quem pagaria o salário da trabalhadora nesse período. A incerteza sobre o recebimento da remuneração fazia com que muitas mulheres tivessem de optar entre a segurança e o próprio sustento, como destaca a ministra substituta das mulheres, Eutália Naves.
4: Um passo muito importante para que nenhuma mulher precise escolher entre proteger a própria vida e garantir a sua sobrevivência econômica e muitas vezes também da sua família.
3: O parecer da AGU segue entendimento do Supremo Tribunal Federal, que em junho esclareceu que o empregador é responsável pelo pagamento dos 15 primeiros dias de afastamento e o Instituto Nacional do Seguro Social, INSS, pelo restante do período. Nos casos em que a mulher é contribuinte individual, facultativa ou seguradora especial, o INSS vai pagar o benefício integralmente. Já para as mulheres que não são seguradas da Previdência, o pagamento terá natureza assistencial. A presidente do INSS, Ana Cristina Viana Silveira, destaca que bastará a decisão judicial para que o Instituto faça o pagamento.
5: O INSS tem a responsabilidade de assegurar que esse direito chegue a essas mulheres com agilidade, respeito e sensibilidade, especialmente para mulheres que enfrentam a violência doméstica.
3: Após a publicação do parecer da AGU, o Ministério da Previdência Social e o INSS terão até 15 dias para regulamentar o pagamento. As dúvidas podem ser tiradas pelo Disque 135 do INSS ou pela Central de Atendimento à Mulher, o Ligue 180. Reportagem Luana Karen.
2: E quando o assunto é proteção e garantia de direitos da mulher, o dinheiro que chega todo mês também faz diferença.
1: E por isso que o Pix Pensão foi criado, para facilitar o pagamento e o recebimento da pensão de um jeito mais simples e seguro.
2: Vamos entender mais sobre a medida que começa a valer no ano que vem.
6: O Pix Pensão entrará em vigor em julho do ano que vem. A medida altera o Código de Processo Civil para permitir o pagamento de pensão alimentícia de forma automática, via Pix, conforme decisão judicial. Antes da sanção da lei, o pagamento dependia exclusivamente de quem devia a pensão, que podia optar entre transferência manual, boleto ou desconto em folha de pagamento, no caso dos assalariados. Juliana Hernandes Cores, coordenadora-geral de Políticas de Cuidado da Secretaria Nacional de Autonomia Econômica e Política de Cuidados do Ministério das Mulheres, detalha a mudança.
7: A gente tem números que mostram que as mulheres, principalmente mulheres, ficam sem a garantia dos seus direitos, como é exercido o direito hoje. 90% dos pedidos de execução de alimentos não são constantes, então a gente entende que o Pix Pensão vai facilitar e não só a tramitação judicial, mas a tramitação bancária também.
6: As mães ou responsáveis legais que detenham a guarda de crianças e adolescentes beneficiários de pensão alimentícia poderão solicitar o Pix Pensão a qualquer momento do cumprimento da sentença. Para isso, será preciso procurar um advogado ou defensor público, acessar o processo judicial onde a pensão foi definida e pedir o Pix automático. O interessado precisa informar nos autos os dados bancários, agência, conta e chave Pix cadastrada, tanto de quem recebe quanto de quem deve pagar. E só então o juiz vai expedir a ordem eletrônica para que o sistema bancário agende o pagamento, como explica o advogado especialista em direito de família, Marcelo Lucena.
8: Então, a parte devedora, independente de sua vontade, ela vai receber uma uma ordem judicial.

0: em sua instituição financeira, e naquela data que o juiz determinar, ou no acordo que foi feito e homologado pelo judiciário, naquela data fixa será cadastrada uma ordem judicial para que se transfira de forma automática o valor referente à pensão pelo tempo que ficar determinado.
1: Por se tratar de decisão judicial, o PIX da pensão alimentícia só poderá ser cancelado ou alterado a partir de nova manifestação da Justiça. Reportagem Graziele Bezerra.
2: E a partir de hoje, o pagamento via PIX por aproximação pode ser feito para valores acima de R$500.
3: Para mudar esse limite, a pessoa deve procurar o banco onde realiza a transação e solicitar a nova quantia máxima que o cliente vai permitir.
2: Essa nova regra foi autorizada pelo Banco Central em junho e passa a vigorar a partir de hoje.
3: Clube Esportivo fecha acordo para a ocupação de um patrimônio público.
2: É o Centro de Treinamento Rei Pelé, uma referência no cenário do futebol brasileiro.
3: Entenda o que representa para os dois lados o acordo assinado hoje em Brasília.
4: O Santos Futebol Clube negociou um acordo com a União para garantir a permanência no Centro de Treinamento Rei Pelé por 20 anos, renováveis por igual período. Por meio desse acordo, o clube ganha segurança jurídica sem que a área deixe de ser patrimônio público. Como disse a ministra da Gestão e da Inovação em Serviços Públicos, Esther Dueck.
5: A gente tem uma propriedade da União que vai ser preservada, vai ser cuidada. É um imóvel área muito importante, muito valiosa. O patrimônio vai deixar de ser um motivo de litígio para cumprir sua função social.
4: O Centro de Treinamento Rei Pelé tem cerca de 40 mil metros quadrados e fica no bairro do Jabaquara, em Santos, São Paulo. O complexo foi inaugurado em outubro de 2005 e se tornou uma referência no cenário do futebol brasileiro profissional. As negociações foram conduzidas pela Advocacia Geral da União e, segundo o Jorge Messias, o advogado-geral, representam mais que uma transação econômica.
6: Nós entendemos que este patrimônio da União, ele tem um trabalho e um serviço que transcende a uma equação econômica. Nós estamos falando do valor imaterial que ele representa, não só para a sociedade santista, mas para toda a sociedade brasileira.
4: A partir do acordo, o Santos Futebol Clube assume uma série de compromissos relacionados a ações sociais, investimentos nas categorias de base e conservação da área. Reportagem Luciana Colares de Holanda.
2: Hoje é dia do idoso, uma data para lembrar que cuidar da saúde também é uma forma de garantir mais qualidade de vida e proteção na terceira idade.
3: E entre esses cuidados, a imunização tem um papel importante. Manter as vacinas em dia ajuda a prevenir doenças e complicações que podem ser mais graves em pessoas idosas.
7: Envelhecer com saúde também passa pela vacinação. Manter a caderneta em dia é uma das formas mais simples e eficazes de prevenir doenças graves, reduzir internações e garantir mais qualidade de vida. No Sistema Único de Saúde, pessoas com 60 anos ou mais têm acesso gratuito às vacinas previstas no Calendário Nacional de Vacinação. Em Brasília, a aposentada dona Gilmara Teixeira tem a caderneta de vacinação completa. Aos 70 anos, ela não esconde a preocupação de ficar livre das doenças.
8: A vacina em dia a gente livra da doença. Não quero ficar doente. Eu sou com 70 anos e eu quero ter uma vida saudável.
7: O exemplo da dona Gilmara é a recomendação para todos os idosos. Entre as principais vacinas estão a da gripe, aplicada todos os anos, o reforço contra a Covid-19 a cada 6 meses, além das vacinas contra hepatite B, tétano e difteria. Dependendo da situação de saúde, do histórico vacinal, também podem ser indicadas vacinas como a da febre amarela e a pneumocócica, que protege contra formas graves de pneumonia e meningite. A diretora substituta do Programa Nacional de Imunizações do Ministério da Saúde, Ana Catarina de Melo Araújo, explica a importância da vacinação para os idosos.
9: A criança e o idoso, ele é mais vulnerável. Então, às vezes, uma doença que na fase adulta ela não teria uma complicação tão importante, mas na fase do idoso ela pode complicar e até levar ao óbito ou deixar alguma sequela.
7: Com o avanço da idade, o organismo fica mais vulnerável às infecções. Por isso, manter a vacinação atualizada ajuda a evitar complicações, internações e até mortes provocadas por doenças que podem ser prevenidas. Para a dona Gilmara, do começo da reportagem, a vacina é

0: proteção e vida longa.
1: Vacina salva vidas e muitas vidas. Vamos confiar. A ciência está aí para poder estudar e ensinar para a gente que a vacina é fundamental na nossa vida.
0: A recomendação é não esperar uma doença aparecer para procurar proteção. Atualizar a caderneta é simples. Basta procurar a unidade básica de saúde mais próxima, levando um documento de identificação e o cartão de vacinação. Mesmo quem perdeu a caderneta deve buscar a unidade para que os profissionais avaliem o histórico e indiquem quais vacinas ainda precisam ser aplicadas. Reportagem Pablo Mungin.
2: E idosos podem contribuir também para salvar vidas.
3: Novas regras autorizam que pessoas com 70 anos ou mais sejam doadoras de sangue.
2: O regulamento também reduziu o tempo de espera para que pessoas temporariamente impedidas possam voltar a doar.
3: A coordenadora geral de sangue e hemoderivados do Ministério da Saúde, Luciana Carlos, explicou para a gente essas mudanças. Acompanhe a entrevista. Coordenadora geral de sangue e hemoderivados do Ministério da Saúde, Luciana Carlos. É um prazer ter a senhora com a gente aqui na Voz do Brasil. Vamos falar então sobre essas mudanças nessa parte de doação de sangue que foram anunciadas recentemente. A doação de sangue passou a ter então novas regras para coleta, armazenamento, isso, transporte, não é isso? Entre essas isso mudanças está o prazo, por exemplo, para quem fez tatuagem, piercing, endoscopia. Explica pra gente então quais essas mudanças.
4: Bom, eu queria agradecer inicialmente a oportunidade de estar conversando com o Brasil inteiro sobre isso. E, na verdade, essa atualização do regulamento técnico da hemoterapia no Brasil é uma coisa que a gente esperava há muito tempo. Está sendo muito bem recebido e saudado por toda a hemoterapia brasileira, porque a gente tinha algumas regras que datavam de 2014. Então, eram regras e normas que já estavam um pouco defasadas e distantes da necessidade de segurança dos serviços. Então, agora a gente tem realmente uma atualização desse regulamento técnico e isso faz com que a gente tenha mais segurança para doadores e pacientes, porque a gente, melhorou, né, a segurança desses regulamentos ou desses critérios que são aplicados, né, para que as pessoas possam ou não fazer a doação de sangue com segurança.
2: E por que foram feitas essas atualizações, então?
4: Existem várias tecnologias que surgiram, algumas situações epidemiológicas que mudaram, alguns critérios técnicos que antes a gente não tinha evidência da segurança e hoje a gente tem. Então, assim, são atualizações técnicas e científicas mesmo que surgem ao longo do tempo e que a gente vai precisando fazer a adequação. Infelizmente, teve um tempo muito longo e agora a gente conseguiu trazer essa adequação, que não está restrita apenas à doação de sangue ou aos critérios de doação. A gente também tem outras alterações de incorporação de tecnologias, uso, por exemplo, de ferramentas informatizadas dentro do serviço para atendimento ao doador. Então, várias oportunidades de atualização que foram feitas, né, e sempre voltadas para a segurança dos doadores, porque o que a gente precisa é que os doadores, as pessoas que podem doar, elas realmente façam a doação com segurança e tranquilidade e continuem saudáveis e até voltem a doar, né, como doadores regulares, e para a segurança também dos pacientes que vão receber esse sangue ou esses componentes que são produzidos a partir do sangue doado.
3: Agora, só para a gente deixar mais claro, né, eu cheguei a mencionar aí os prazos para quem fez tatuagem, piercing. A senhora pode dizer para a gente, então, quais são as principais mudanças, principalmente as que mais impactam os doadores?
4: Uma das coisas que mudou e que a gente fica muito tranquilo e feliz com essa mudança é o tempo máximo de doação. Então, a idade máxima para fazer a doação. A gente tem vários doadores regulares que chegavam a 70 anos e que não podiam mais doar por causa do corte que a gente tinha no regulamento anterior. Agora, essas pessoas, se saudáveis, avaliadas pelo médico do serviço, elas podem continuar fazendo a doação. A tatuagem, a gente tinha um tempo de inaptidão longo. Agora, a tatuagem feita em serviços regulamentados e fiscalizados pela Anvisa, o tempo é de 7 dias. E aquelas tatuagens que são feitas sem a gente saber como, o tempo é de 4 meses. Então, as endoscopias, que eram 6 meses, passaram a 4 meses. Então, assim, são muitas alterações que a gente incorporou.

0: ao texto, mas sempre garantindo que essa incorporação, essa alteração não vai significar mais risco, nem para os doadores, nem para os pacientes. Então a gente passa a ter pessoas que antes eram inaptas, agora podendo fazer a doação e ampliando, né, também o número de potenciais doadores no país. Então a gente espera que isso tenha uma repercussão muito boa, principalmente essa questão da tatuagem, porque a gente tem hoje a população mais jovem usa muito essa tá todo mundo se tatuando e lindos e maravilhosos, mas a gente então a gente perdia muito doador com isso, né? E agora não, agora a gente vai poder realmente, a partir até da melhoria dos serviços que fazem a tatuagem, né? A gente tem agora agulhas descartáveis, as tintas que são também alicotadas, então a gente tem segurança, e a partir dessa segurança na forma como a tatuagem é feita, a gente vai poder flexibilizar isso. Então, isso traz muitos doadores para os serviços.
1: Falando sobre a doação de sangue em si, por que que a doação regular é tão importante para manter os estoques no país, e em que situações os estoques costumam ficar mais baixos ao longo do ano?
0: O doador regular, ele é importante porque ele é uma pessoa que já entendeu o processo como um todo, então ele já sabe o que é que acontece, ele já se compromete com a segurança do processo, está sensibilizado para ter as respostas corretas às perguntas que são feitas na triagem, ele já foi testado anteriormente, então a gente já tem várias informações desse doador, e ele é uma pessoa que já está comprometido com o sistema. Então os homens podem doar até 4 vezes por ano, as mulheres 3 vezes por ano, e esse doador que volta, né, ele tanto é mais seguro, como ele já é uma forma da gente ter um número regular, né, de doações.
2: Muito bem, nós conversamos com Luciana Carlos, coordenadora geral de sangue e hemoderivados do Ministério da Saúde. Coordenadora, muito obrigada pela sua entrevista aqui à Voz do Brasil.
0: Nós que agradecemos. Obrigada.
1: A disputa mundial por minerais críticos usados na fabricação de baterias de celulares e carros elétricos já é uma realidade.
2: Mas a ciência brasileira está de olho em uma alternativa sustentável, a partir de uma matéria-prima que tem a cara do Nordeste do país, o coco.
1: Pesquisadores da Universidade Federal de Sergipe estão transformando os resíduos do fruto em uma peça-chave para uma nova geração de baterias.
2: Os detalhes dessa inovação você acompanha agora no quadro Ciência na Prática.
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4: Sergipe é um dos maiores produtores de coco do país. E depois de consumido, o fruto pode virar lixo. Mas essa realidade vem mudando graças a uma pesquisa realizada no estado. A casca e o pó residual do coco têm se tornado um material de alto valor tecnológico, conhecido como biocarvão.
5: Meu nome é Yara de Fátima Jimenez e eu sou do Departamento de Química da Universidade Federal de Sergipe. A produção e consumo de coco é muito importante aqui no estado, né? Então gera um grande volume de resíduos. E um dos produtos que podem ser obtidos são os materiais carbonáceos, ou conhecidos popularmente como os biocarvões. Que tipos de bioprodutos nós podemos obter? Em filtros, como absorventes, também como suportes para catalisadores. E uma das aplicações, né, que nos chamou a atenção são as aplicações em energia.
4: Atualmente, as baterias dependem do lítio, um mineral caro e que pode se tornar escasso no futuro. A solução encontrada pelos pesquisadores foi substituir o lítio pelo sódio, usando o biocarvão de coco para fazer a bateria funcionar.
5: O íon lítio, ele sofre oscilações de preço e disponibilidade no mercado mundial, e nesse contexto, o estado de Sergipe, ele tem reservas de potássio e de sódio. As baterias de íon sódio são biocarvões preparados a partir de biomassa a temperaturas altas.
4: A pesquisa ainda está sendo desenvolvida em laboratório, mas promete colocar o Brasil em um mercado promissor, criando uma alternativa viável e sustentável para o futuro da energia global.
5: A China, ela está privilegiando muito os tipos de pesquisas no desenvolvimento de baterias de íon sódio. Em escala ainda de laboratório, a gente conseguiria, entre 4 a 5 anos, ter uma linha de desenvolvimento até a otimização emissão desse carbono.
4: Acompanhe a pesquisa na página da Universidade Federal de Sergipe. E esse foi o Ciência na Prática, com produção de Warby Calil e edição de Edinaldo Júnior. E nosso encontro com o saber científico volta na próxima

0: semana. Até lá.
1: Instrumentos musicais, microfones e máquinas de costura agora podem ser importados sem o pagamento de imposto.
2: A importação desses produtos estava sujeita à alíquota de 18%.
1: No caso das máquinas de costura, a medida que já valia de forma provisória e com restrições de cotas, agora é definitiva.
2: A redução tarifária consta em resolução da Câmara de Comércio Exterior, que incorporou decisões do Mercosul.
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2: E agora com as notícias do Poder Judiciário e do Congresso Nacional. Boa noite.
1: Boa noite para você e até amanhã.
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5: STF envia conciliação do caso sobre a aplicação do Estatuto da Pessoa Idosa a contratos de planos de saúde.
6: Justiça do Trabalho vai fazer um mutirão de conciliação em processos que envolvem pessoas a partir dos 60 anos.
5: Tribunal Superior Eleitoral define relatores para recursos relacionados à apuração das eleições 2026.
6: Boa noite, eu sou Marcela Luiza.
5: E eu sou Walter Lima.
6: Em nota publicada nesta quinta-feira, a presidência do Supremo Tribunal Federal firmou o compromisso com a democracia e a liberdade de escolha de brasileiros e brasileiras em ambiente de paz.
5: O voto é a expressão máxima da cidadania, segundo o presidente do STF, ministro Edson Fachin, e a garantia de que a vontade popular define o futuro do Brasil. Na nota, o ministro ressaltou que isso só é possível graças ao empenho incansável da Justiça Eleitoral brasileira.
6: TSE define relatores para recursos relacionados à apuração das eleições 2026.
5: Os ministros ficarão responsáveis pela análise de processos relativos aos cargos de presidente e vice-presidente da República. Fábio Ruas.
7: O ministro Sebastião Reis Júnior vai ser o relator da apuração dos resultados eleitorais do Amazonas, Alagoas, São Paulo e Tocantins. A ministra Estela Aranha ficou com Minas Gerais, Mato Grosso, Espírito Santo e Mato Grosso do Sul. Já o ministro Floriano de Azevedo Marques será o responsável pelo Ceará, Sergipe, Maranhão e Goiás. Os processos de apuração dos votos dos estados do Rio de Janeiro, Paraná, Pará e Piauí ficarão sob a relatoria do ministro André Mendonça. O ministro Ricardo Vilas Boas Cueva vai atuar nos processos da Bahia, Pernambuco, Paraíba e Santa Catarina. E o ministro Dias Toffoli ficou com o Distrito Federal, Rio Grande do Sul, Rio Grande do Norte, Acre, Amapá, Roraima e Rondônia. A distribuição garante a organização e a celeridade dos trabalhos da Justiça Eleitoral durante a totalização dos votos.
6: O Supremo suspendeu o julgamento sobre a aplicação do Estatuto da Pessoa Idosa a contratos de planos de saúde firmados antes de 2004.
5: A discussão envolve reajustes das mensalidades em razão da idade.
6: O estatuto proíbe a cobrança de valores diferenciados em razão da idade. Com a lei entrou em vigor em 2004, o Supremo discute se essa proteção também se aplica aos contratos firmados antes dessa data, inclusive nos casos em que o beneficiário completou 60 anos após a entrada em vigor do estatuto.
5: A questão é discutida em dois processos diferentes que começaram a ser julgados por composições distintas da corte. Na sessão de hoje, o ministro Dias Toffoli propôs o envio do caso ao Núcleo de Solução Consensual de Conflitos do Supremo para tentativa de conciliação. A sugestão foi acolhida pelo plenário.
6: Hoje, 1º de outubro, é o Dia Nacional e Internacional da Pessoa Idosa.
5: De olho na data, a Justiça do Trabalho vai fazer um mutirão de conciliação em processos que envolvem pessoas a partir dos 60 anos. Rocine Gomes.
8: É isso mesmo, a ação em todo o país será de 5 a 9 de outubro. Chamada Em Pauta a Melhor Idade, a iniciativa vai dar

0: preferência aos processos de pessoas idosas. Para participar e adiantar a sua vida, basta procurar seu advogado, ir ao Tribunal Regional do Trabalho e pedir que o processo seja priorizado. É o seu processo em cima da pilha.
1: O STJ recebeu o primeiro recurso especial da história, autuado de acordo com os novos critérios da sistemática da relevância da questão federal.
2: O chamado filtro de relevância entrou em vigor em 3 de setembro. Fátima Uchoa.
3: Nesse novo sistema, só serão julgados pelo STJ casos
1: da sistemática da relevância da questão federal.
2: O chamado filtro de relevância entrou em vigor em 3 de setembro. Fátima Uchoa.
3: Nesse novo sistema, só serão julgados pelo STJ casos com relevância econômica, política, social ou jurídica que ultrapassem os interesses das partes, além dos que já têm relevância presumida, como previsto na lei que regulamenta o filtro. O primeiro recurso com relatoria do ministro Herman Benjamin, da primeira turma, teve origem em execução fiscal ajuizada pelo Conselho Regional de Engenharia e Agronomia do Paraná para cobrar dívida decorrente de infração à lei que rege a categoria. Vale destacar que o STJ começou e deve concluir até 7 de outubro as primeiras sessões virtuais para analisar propostas de submissão de recursos especiais ao filtro da relevância.
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1: Uma boa noite.
2: E até amanhã.
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1: Eu sou Humberto Pinheiro e estes são os destaques de hoje do Jornal do Senado, que começa agora. Senado debate projetos para ampliar a inclusão e qualidade de vida dos idosos. CCJ analisa a criação da Universidade do Vale do Juruá, no Acre. Nova lei do seguro rural amplia a proteção de produtores contra grandes perdas. Boa noite. 1º de outubro é o Dia Nacional do Idoso, data dedicada à reflexão sobre os direitos e as condições de vida dos brasileiros com 60 anos ou mais. O Senado analisa projetos para ampliar a inclusão digital e incentivar a participação das pessoas idosas em atividades turísticas. Repórter Rodrigo Rezende.
2: Uma lei sancionada em 2006 determinou que 1º de outubro é o Dia Nacional do Idoso. Em 2003, 3 anos antes, o país ganhou seu primeiro conjunto de leis específicas para essa parcela da população, o Estatuto do Idoso, hoje denominado Estatuto da Pessoa Idosa, como destaca o senador Paulo Paim, do PT do Rio Grande do Sul.
3: O Estatuto garantiu algo fundamental, reconheceu a pessoa idosa como sujeito de direitos, com prioridade nas políticas públicas, proteção à saúde, à moradia, à previdência, ao trabalho, assistência social e, acima de tudo, à dignidade.
2: O Senado debate diversos projetos para melhorar a vida dos idosos brasileiros. Um deles, apresentado pela senadora Damares Alves, do Republicanos do Distrito Federal, quer promover a acessibilidade, inclusão e segurança da pessoa idosa nos ambientes digitais. Já o senador astronauta Marcos Pontes, do PL de São Paulo, é relator na Comissão de Direitos Humanos de uma proposta que incentiva a participação dos idosos em atividades turísticas.
1: Comissão de Constituição e Justiça analisa o projeto de lei que autoriza o Poder Executivo a criar a Universidade Federal do Vale do Juruá, UFVJ, com sede em Cruzeiro do Sul, no Acre. A proposta tem o objetivo de interiorizar a oferta de ensino superior público na Amazônia Ocidental e impulsionar o desenvolvimento científico e socioambiental da região. A reportagem é de Bruno Lourenço.
4: A proposta prevê a criação de uma fundação pública federal sediada em Cruzeiro do Sul, no oeste do Acre, com atuação em outras localidades do Vale do Juruá. O senador Hamilton Mourão, do Republicanos do Rio Grande do Sul, defendeu a importância de expandir o ensino superior público para além das capitais.
5: A interiorização do ensino superior público, especialmente em territórios com as peculiaridades socioambientais e os desafios logísticos do Vale do Juruá, é medida de inegável e urgente interesse público.
4: A Universidade Federal do Vale do Juruá deverá ter como foco sua

0: as vocações regionais e priorizar áreas como bioeconomia, agricultura familiar, biotecnologia, saúde e conservação ambiental.
1: O Brasil e os Estados Unidos anunciaram a criação de um grupo de trabalho para negociar o tarifaço. O objetivo é avaliar possíveis soluções e avançar nas negociações sobre um eventual acordo. No Congresso, aguarda análise uma MP que destina crédito subsidiado a exportadores e setores estratégicos. Repórter Pedro Pincer.
2: O governo norte-americano deve apresentar nas próximas semanas uma proposta para definir os assuntos das negociações. As conversas ocorrem enquanto os Estados Unidos mantêm sobretaxas sobre parte das exportações brasileiras. Em julho, foi anunciada uma tarifa adicional de 25% sobre determinados produtos brasileiros. No Congresso brasileiro, aguarda a instalação a comissão mista que vai analisar a medida provisória que prevê 18 bilhões e meio de reais em crédito subsidiado para exportadores e setores estratégicos. O presidente do Senado, Davi Alcolumbre, afirmou que o Legislativo está unido na defesa dos interesses nacionais.
3: Nós vamos defender a soberania nacional, vamos defender os empregos dos brasileiros, defender os empresários brasileiros que geram a riqueza para o Brasil, e tenho convicção também que esse processo tem que ser liderado pelo Poder Executivo. Buscar estreitar os laços e fazer as coisas acontecerem defendendo os brasileiros. O Parlamento está integralmente à disposição da defesa dos interesses do Brasil.
2: A partir de um documento que será enviado pelos Estados Unidos, o grupo de trabalho vai buscar um entendimento entre os dois países.
1: O Executivo sancionou uma lei aprovada no Senado que muda as regras do seguro rural para proteger produtores e seguradoras em caso de grandes perdas no campo. Repórter Patrícia Oliveira.
4: O dinheiro que o governo federal destina para ajudar o produtor a pagar o seguro rural não poderá ser bloqueado ou congelado durante a execução do orçamento. A nova lei também tira do papel o chamado Fundo Catástrofe, criado em 2010 para auxiliar as seguradoras a cobrirem prejuízos extraordinários na produção rural, como os causados pelas mudanças climáticas. A proposta que deu origem à lei é da senadora Tereza Cristina, do Progressistas de Mato Grosso do Sul.
5: O seguro rural, ele representa um instrumento essencial de gestão de risco, pois protege o produtor rural contra perdas decorrentes de eventos aleatórios e não controláveis.
4: A lei prevê ainda que os produtores que têm seguro terão prioridade nas linhas de crédito para prorrogar ou renegociar dívidas.
1: O plenário pode votar em breve um projeto que estabelece condições de trabalho específicas para mulheres com câncer de mama, incluindo aquelas em tratamento ou em período de remissão. A proposta autoriza a adoção de medidas para flexibilizar as condições de trabalho, como teletrabalho, redução da jornada, horários flexíveis e apoio psicossocial sem redução salarial. Além disso, institui o selo rosa para reconhecer empresas que adotarem práticas inclusivas e não discriminatórias. Durante a leitura do relatório na Comissão de Assuntos Sociais, o senador Flávio Arnes, do PSB do Paraná, ressaltou que o trabalho pode contribuir efetivamente para a saúde mental de quem enfrenta o câncer de mama.
6: É comprovado que se manter ocupado e produtivo representa um grande apoio psíquico aos pacientes de câncer a obstar ou ao menos dificultar o advento de depressão que muitas vezes os acomete.
1: A Comissão de Constituição e Justiça do Senado pode votar o projeto de lei do senador Chico Rodrigues, do PSB de Roraima, que muda a contagem de prazos para manifestação da Fazenda Pública, do Ministério Público e da Defensoria Pública em processos de inventário. Pela proposta, os prazos passam a ser contados em dias corridos, incluindo sábados, domingos e feriados. Atualmente, a contagem é feita apenas em dias úteis. O relatório do senador Jorge Cajuru, do PSB de Goiás, recomenda a aprovação do projeto.
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0: Além do celular, o eleitor precisa deixar outros equipamentos eletrônicos fora da cabine, como relógio inteligente e óculos com câmera. A proibição vale até para aparelhos desligados e foi reforçada pela Justiça Eleitoral para garantir o sigilo do voto. Repórter Marcela Cunha.
1: Não é só o celular que deve ficar fora da cabine de votação. Com o avanço de dispositivos cada vez

0: vereadora Damares Alves, do Republicanos do Distrito Federal.
1: A legislação é muito clara, o voto ele é secreto.
0: Quem se recusar a entregar o equipamento aos mesários não poderá votar até cumprir a orientação. O caso será registrado em ata e, se necessário, a força policial poderá ser acionada. Já equipamentos de acessibilidade e tecnologias assistivas continuam permitidos.
2: Com trabalhos técnicos de Eliseu Caires, o Jornal do Senado fica por aqui. Acompanhe agora as notícias da Câmara dos Deputados. Boa noite e até amanhã.

0: E delatar violação de medida protetiva poderá ter escolta policial.
1: Deputados esclarecem a atuação do Ministério Público em pedido de pensão.
0: Escolas devem informar suspeita de trabalho infantil ao Conselho Tutelar.
1: Avança projeto que aumenta a punição para corridas ilegais em vias públicas.
0: Boa noite. A Comissão de Viação e Transportes aprovou penas mais rígidas para quem participar de corridas ilegais em vias públicas. A repórter Kate Nayane traz mais detalhes sobre o texto que agora será analisado pela Comissão de Constituição e Justiça.
2: O projeto de lei que aumenta as punições para os chamados rachas foi aprovado pela Comissão de Viação e Transportes da Câmara dos Deputados. Pela proposta, a multa pela prática de corridas ilegais em vias públicas passa de 2.934 para 4.402, além da suspensão do direito de dirigir e apreensão do veículo. O aumento do valor da multa também se aplica para quem promover ou participar de eventos que envolvam manobras perigosas, corridas ou disputas em vias públicas sem a permissão da autoridade de trânsito. O texto aprovado também agrava as penas. Caso a infração ocorra próximo de escolas, hospitais, locais de embarque e desembarque de passageiros, ruas estreitas ou onde exista grande concentração de pessoas, as penas passam de 3 a 6 anos para reclusão, de 4 a 8 anos em caso de lesão corporal grave e de 6 a 12 anos em caso de morte. O relator da proposta, deputado Hugo Leal, do PSD do Rio de Janeiro, defende que infrações como estas não devem ser tratadas como acidentes.
3: Inclusive, no caso de lesão corporal ou morte, aí sim, responsabilidade por homicídio. Homicídio, essa é nossa principal mudança, principal alteração, é que quando uma prática ilegal dessa natureza, o resultado dela é o homicídio, nós temos que tratar esse indivíduo como um homicida, não como um acidente de trânsito.
2: Em seguida, o projeto de lei que aumenta as punições para quem pratica corridas ilegais em vias públicas será analisado pela Comissão de Constituição e Justiça. Da Rádio Câmara de Brasília, Kate Nayane.
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5: Economia.
1: Afonso Mota, do PDT do Rio Grande do Sul, destaca a importância da lei que reduz as alíquotas do PIS/PASEP e da CONFINS para a indústria química e petroquímica. O deputado ressalta que o setor recolhe aproximadamente 40 bilhões de reais por ano em impostos.
0: Afonso Mota avalia que a redução dos tributos tem fortalecido uma atividade estratégica para a economia brasileira diante da concorrência internacional. O parlamentar reitera que a medida cria condições para que o setor continue e contribuindo para o desenvolvimento do país.
1: Marcos Aurélio Sampaio, do MDB do Piauí, defende projeto que acaba com a cobrança pelo uso da rede de distribuição de energia elétrica para microgeradores de energia solar. O texto garante isenção permanente aos consumidores que injetam energia excedente na rede.
0: A proposta estende a isenção a todos os usuários de fontes renováveis, independentemente da data de adesão. No entendimento de Marcos Aurélio Sampaio, a medida garante segurança jurídica e incentiva a democratização da energia limpa.
5: Agricultura.
1: O projeto de Renilson e Nicodemos, do MDB do Pará, estabelece um período

0: de paralisação temporária na colheita do açaí e cria um seguro para os extrativistas do fruto. A ideia é pagar aos trabalhadores um salário mínimo por até 4 meses no ano para permitir a regeneração natural das palmeiras.
1: Na visão de Renilce Nicodemos, a medida garante a sustentabilidade ambiental e assegura renda às famílias extrativistas no período de entressafra. A proposta prevê ainda ações para diminuir os acidentes de trabalho na subida dos açaizeiros e modernizar as técnicas de manejo.
2: Relações Exteriores.
0: Felipe Martins, do PL Tocantinense, apoia a criação da Frente Parlamentar Mista pela Integração Continental e Desenvolvimento Sul-Americano. O objetivo do colegiado é elaborar iniciativas de conexão produtiva, digital e institucional entre os países do continente.
1: De acordo com Felipe Martins, o grupo vai articular com governos estaduais, municipais e a sociedade civil para ampliar o protagonismo do Brasil na América do Sul, promovendo o intercâmbio tecnológico e o crescimento socioeconômico.
2: Segurança Pública.
0: A Comissão de Segurança Pública aprovou uma escolta policial para mulheres vítimas de descumprimento de medida protetiva. O repórter Luiz Cláudio Canuto explica a questão.
3: A Comissão de Segurança Pública e Combate ao Crime Organizado aprovou projeto que prevê escolta policial para mulheres que denunciarem descumprimento de medida protetiva. Pela proposta, a escolta deveria ser concedida quando houvesse risco à integridade física. A proposta muda a Lei Maria da Penha e também a lei que disciplina a proteção de vítimas e testemunhas ameaçadas. O colegiado aprovou a versão da relatora, deputada delegada Ione, do Avante de Minas Gerais. Segundo ela, o objetivo é fortalecer a proteção das vítimas no momento em que procuram as autoridades para comunicar que o agressor desrespeitou a decisão judicial. O texto aprovado amplia o alcance da proposta original e incorpora a proteção da escolta a um conjunto mais amplo de medidas protetivas na Lei Maria da Penha. A proposta original da deputada Rogéria Santos, do Republicanos da Bahia, previa a obrigatoriedade de escolta policial para a mulher que comparecesse à delegacia para denunciar o descumprimento de medida protetiva de urgência. Pelo texto aprovado, a adoção de escolta policial deixa de ser uma medida automática e passa a depender de avaliação técnica do risco enfrentado pela vítima. Entre os critérios poderiam ser considerados o histórico de violência praticada pelo agressor, a gravidade das ameaças e a possibilidade de novas agressões. Segundo o Conselho Nacional de Justiça, a cada 45 segundos, uma mulher recebe a proteção judicial. O projeto tramita em caráter conclusivo e aguarda indicação de relator na Comissão de Defesa dos Direitos da Mulher. Em seguida, passará pela Comissão de Constituição e Justiça. Da Rádio Câmara de Brasília, Luiz Cláudio Canuto.
1: Franciane Baier, do Republicanos do Rio Grande do Sul, apoia projeto que destina 30% da arrecadação de apostas de cota fixa ao Fundo Nacional de Segurança Pública. A proposta também reserva, no mínimo, 30% do fundo para o combate à violência contra a mulher.
0: Franciane Baier informa que os recursos vão financiar ações como monitoramento eletrônico de agressores, patrulhas especializadas e casas de acolhimento. Para a deputada, a medida garante orçamento contínuo para interromper os ciclos de agressão às mulheres.
1: Projeto de lei quer proibir a nomeação ou contratação de pessoas condenadas por crimes sexuais contra crianças e adolescentes para cargos ou funções públicas. De autoria de Júnior Lourenço, do MDB do Maranhão, a medida valeria para órgãos públicos, empresas estatais e contratos de prestação de serviços.
0: A proposta determina ainda que a proibição só será aplicada após condenações definitivas. De acordo com Júnior Lourenço, a iniciativa reforça a proteção de crianças e adolescentes e a integridade da administração pública.
1: Misael Varela, do PSD de Minas Gerais, apoia a proposta de emenda à Constituição que reduz a maioridade penal de 18 para 16 anos. A mudança visa punir, com mais rigor, menores envolvidos em crimes hediondos e em casos de violência extrema contra pessoas e animais.
0: Misael Varela pondera lembra que a responsabilização penal vai depender de laudo técnico que comprove a capacidade do jovem de entender a gravidade do ato. Para o deputado, a proposta evita a impunidade em casos de extrema violência.
1: Exigir vídeo monitoramento e punir a omissão de casos de agressão contra crianças e adolescentes

0: Em creches e escolas é a proposta de delegado Bruno Lima, do Podemos de São Paulo. O texto ainda impõe pena para os dirigentes que deixarem de notificar casos suspeitos.
1: Delegado Bruno Lima argumenta que crianças pequenas muitas vezes não conseguem relatar abusos, o que exige provas objetivas. O parlamentar pondera que as câmeras devem ficar restritas às áreas comuns, prevendo penas mais duras para maus tratos em creches.
0: André Fernandes, do PL do Ceará, apresentou o projeto que determina a queima completa como único método para destruir entorpecentes apreendidos e plantações ilícitas. Pela proposta, a destruição deve ser gravada em vídeo com registro de geolocalização.
1: Na avaliação de André Fernandes, métodos atuais como enterramento não garantem a destruição total dos materiais apreendidos. Para o deputado, a incineração evita que drogas e lavouras voltem ao mercado ilegal por falha no descarte policial.
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3: Justiça.
0: Os deputados aprovaram um projeto que esclarece a atuação do Ministério Público em pedido de pensão alimentícia. A repórter Paula Bittar explica os detalhes.
4: A Comissão de Constituição e Justiça da Câmara aprovou uma proposta que inclui no Estatuto da Criança e do Adolescente uma regra autorizando o Ministério Público a pedir judicialmente pensão alimentícia em favor de crianças e adolescentes. Pela proposta, isso poderá ocorrer mesmo que os pais continuem exercendo seus direitos e deveres legais em relação ao filho, que a criança ou adolescente não esteja em situação de risco e que exista defensoria pública na comarca. O objetivo é transformar em texto legal um entendimento que já é adotado pelo Superior Tribunal de Justiça. A relatora na CCJ, deputada Maria Arraes, do PSB de Pernambuco, destacou que a proposta não traz uma inovação substancial, mas confere maior precisão ao texto legal ao incorporar orientação jurisprudencial já consolidada, promovendo segurança jurídica, uniformidade interpretativa e previsibilidade na atuação dos órgãos responsáveis pela tutela dos direitos infanto-juvenis. De acordo com o Estatuto da Criança e do Adolescente, o Ministério Público pode promover ações de alimentos em favor de crianças e adolescentes, mas a lei não explicita que essa atuação independe da situação familiar da criança ou adolescente, da existência de situação de risco ou da disponibilidade da Defensoria Pública. A autora do projeto, deputada Laura Carneiro, do PSD do Rio de Janeiro, explicou que parte da doutrina tem uma visão distorcida sobre o tema e seu objetivo foi deixar a regra bem clara.
5: O Ministério Público precisa poder pedir alimentos quando eles são de interesse do menor, quando as crianças estão em vulnerabilidade, quando as crianças precisam dessa ajuda do Estado. Na prática, o que a gente faz é colocar agilidade numa rede de proteção que é muito importante para as crianças. Porque a gente sabe que a justiça tem o seu próprio tempo, ela demora, mas a fome, essa não tem tempo.
4: A proposta, que inclui no Estatuto da Criança e do Adolescente uma regra autorizando o Ministério Público a pedir judicialmente pensão alimentícia em favor de crianças e adolescentes, pode seguir agora para a análise do Senado, a menos que haja recurso para votação antes pelo plenário da Câmara. Da Rádio Câmara de Brasília, Paula Bittar.
3: Ciência e tecnologia.
1: Aliel Machado, do PV do Paraná, defende a regulação e o combate ao abuso de poder de grandes empresas de tecnologia. Ele explica que a ideia é permitir que o governo federal imponha regras de transparência e evite privilégios para produtos das próprias plataformas.
0: Aliel Machado argumenta que o mercado digital

0: exige uma área especial dentro do Conselho Administrativo de Defesa Econômica para proteger o direito do consumidor. Ele ressalta que as regras devem focar apenas nas chamadas Big Techs, garantindo mais espaço para pequenos concorrentes.
1: Doutor Ismael Alexandrino, do PSD de Goiás, quer estabelecer diretrizes mais rigorosas para a classificação indicativa de desenhos e animações digitais. A proposta obriga emissoras e serviços de streaming a barrar produções com cenas de violência, humilhação ou duplo sentido.
0: Doutor Ismael Alexandrino lembra que o uso indiscriminado de telas por bebês e crianças pequenas traz prejuízos ao desenvolvimento cognitivo e emocional. Ele defende que as plataformas de vídeo auditem seus catálogos sob pena de multas milionárias e suspensão da empresa.
1: Pastor Eurico, do PSDB de Pernambuco, cobra do governo explicações sobre denúncias de interferência na eleição do Conselho Regional dos Técnicos Industriais da Terceira Região. Ele quer saber se o Ministério da Ciência, Tecnologia e Inovação apoiou uma das chapas concorrentes em Pernambuco e na Paraíba.
0: Pastor Eurico pede detalhes sobre agendas, manifestações públicas e uso de recursos do Ministério em favor de candidatos. Segundo o parlamentar, denúncias apontam quebra dos princípios da impessoalidade, neutralidade, além de possível abuso de poder político.
2: Direitos Humanos.
1: A comissão aprova projeto que obriga as escolas a comunicarem suspeitas de trabalho infantil ao Conselho Tutelar. A reportagem é de Agui Pontes.
3: A Câmara dos Deputados debate fazer com que as escolas sejam obrigadas a comunicar ao Conselho Tutelar suspeitas de trabalho infantil. A proposta, apresentada pelo deputado Amon Mandel, do Republicanos do Amazonas, insere a mudança no Estatuto da Criança e do Adolescente. Segundo a proposta, já aprovada pela Comissão de Educação, a suspeita ou comprovação da prática de trabalho infantil precisa ser apontada pela instituição de ensino, especialmente se envolver uma criança de até 12 anos. A Constituição já prevê o contato da escola com o Conselho Tutelar, em caso de maus tratos ou faltas excessivas e injustificadas à escola. Segundo a relatora na comissão, deputada Franciane Baier, do Republicanos do Rio Grande do Sul, a escola é estratégica para dar esse primeiro alerta.
4: A escola é muitas vezes o primeiro lugar onde os sinais de exploração aparecem. E ao tornar essa obrigação expressa na lei, damos mais agilidade para que o Conselho Tutelar seja acionado e as medidas de proteção sejam tomadas o quanto antes.
3: A Constituição proíbe o trabalho para menores de 16 anos, salvo na condição de aprendiz, que o jovem pode desempenhar a partir dos 14 anos. Segundo um estudo recente do Fórum Nacional de Prevenção e Erradicação do Trabalho Infantil, 1 milhão e 650 mil crianças e adolescentes estão tendo sua força de trabalho explorada no Brasil. A proposta que prevê a denúncia do trabalho infantil pelas escolas ao Conselho Tutelar será analisada pela Comissão de Previdência, Assistência Social, Infância, Adolescência e Família. Da Rádio Câmara de Brasília, Agui Pontes.
0: Márcio Alvino, do PL de São Paulo, enaltece o trabalho da APAE, Associação de Pais e Amigos dos Excepcionais, na inclusão e na defesa dos direitos das pessoas com deficiência. Ele ressalta a atuação de profissionais, voluntários e famílias no apoio a milhões de brasileiros.
1: Márcio Alvino defende o fortalecimento das APAEs por meio de mais recursos e de políticas públicas voltadas às pessoas com deficiência. Vice-presidente da Frente Parlamentar em Defesa das APAEs, o deputado reafirma o compromisso de apoiar as instituições presentes em todo o país.
2: Educação.
0: O projeto de Geraldo Mendes, do União do Paraná, prevê o abono de até 3 dias de faltas escolares por mês para alunas com deficiência durante o período menstrual. A medida dispensa atestado médico, bastando a notificação da família à instituição de ensino.
1: Geraldo Mendes argumenta que dores intensas tornam a frequência escolar dolorosa para muitas adolescentes com deficiência. Para ele, a dispensa de laudo mensal evita filas desnecessárias nos postos de saúde e assegura o direito à educação sem reprovação por falta.
0: Fomentar o hábito da leitura e ampliar o financiamento de bibliotecas públicas é o objetivo de projeto de Amaro Neto, do PP do Espírito Santo. O texto permite que empresas e pessoas físicas usem deduções no imposto de renda para apoiar a compra de livros, feiras literárias e acervos digitais.
1: Amaro Neto argumenta que o país ainda enfrenta gargalos no acesso à literatura e na preservação de espaços culturais.